0: 9:56.
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0: Olá, ouvinte da Rádio Paulo Freire e você que nos acompanha pelo YouTube. Eu sou Daniel Alexandre, estudante de jornalismo da UFPE. Está começando o que tem para hoje. O movimento armorial perpassa gerações, que deu início século passado, o que transformou o modo de enxergar a cultura popular. Só no campo da música, por exemplo, foram criados a Orquestra Armorial de Câmara e o Quinteto Armorial, além de difundir uma música erudita brasileira, baseada no que Ariano Suassuna chamava de raízes populares de nossa cultura. Nessa época também foram publicados, através da revista Estudos Universitários da UFPE, os primeiros poemas de alguns poetas ligados ao movimento. Para o programa de hoje, a gente conversa sobre A Guisa de Arcadas de Rabeca e Ponteados de Viola, ensaio sobre música armorial. O autor do livro é o jornalista, escritor e compositor Carlos Eduardo Amaral. Carlos também é autor de mais de cerca de 30 obras escritas para orquestra sinfônica e formações de câmara. Seja bem-vindo, Carlos.
1: Muito obrigado, Daniel. Bom dia, ouvintes da Rádio Paulo Freire. Espero aqui que a gente possa falar um bocado aí sobre música armorial, que afinal é um tema que nunca sai de moda, porque foi uma manifestação que nasceu aqui na nossa cidade.
0: Perfeito. Então, para começar, em qual contexto surge o movimento armorial e quais eram os objetivos, Carlos?
1: Basicamente o seguinte, Daniel, isso foi um processo natural de desenvolvimento do pensamento artístico de Ariano Suassuna e de outros artistas também contemporâneos a ele. Porém, Ariano em particular, ele desejava unir esses artistas aos quais ele tinha acesso, baseados aqui no Recife, para que ele pudesse fomentar a divulgação dessa arte. Não vamos falar ainda, no caso da música em particular, mas da arte como um todo, que fosse uma arte erudita com base em raízes populares e, mais especificamente, nas raízes do interior nordestino.
0: Sim. O Brasil passou por mudanças significativas, né, no século passado, em busca de uma identidade própria. Você percebe a música armorial como uma continuação ou ela difere de contextos apresentados? Na Semana de Arte de 1922, por exemplo.
1: Bem, o movimento armorial é uma consequência direta, é um desdobramento, por incrível que pareça, dessas manifestações, dessas movimentações artísticas que aconteceram na década de 1920. Então, não só a Semana de Arte Moderna, como também os manifestos antropofágicos, especialmente os dois escritos por Oswald de Andrade, teve também um de autoria de Plínio Salgado. Também naquele mesmo esteio, naquela mesma época, teve o desenvolvimento do pensamento de Mário de Andrade. Mário de Andrade foi o pensador mais influente da história da música nacionalista no século XX. Foi ele que foi responsável por influenciar compositores como Camargo Guarnieri, como José Siqueira, como Guerra Peixe, que é, por sua vez, um mentor, um precursor do movimento armorial. A gente vai ter também a influência do pensamento regionalista, que foi capitaneado aqui por Gilberto Freire, e também, um pouco mais adiante, a gente vai ter alguns desdobramentos vindos da estética do realismo socialista e também da Carta Aberta de Camargo Guarnieri, publicada em 1950, Carta Aberta aos Músicos e Críticos do Brasil, que foi uma carta que causou uma grande celeuma no meio musical brasileiro, em que ele atacava as estéticas de influência europeia em prol de estéticas de base mais nacionalista. E, para concluir, o armorial, ele vem de uma evolução de todo esse cadinho, de toda essa confluência desses impactos, de todas essas manifestações, até culminar numa expressão nacionalista, numa expressão de base também regionalista e que, quer queira, quer não, mesmo tendo se afastado de determinadas expressões estrangeiras da música erudita, não deixou também de seguir outras tendências, como a de um nacionalismo com volta ao passado, com base em raízes do passado.
0: Entendi. Sua obra dedica uma parte importante à análise dos grupos instrumentais, né, do movimento armorial. Assim, o que foi o Quinteto Armorial e como é que ele surgiu?
1: O primeiro grupo a ser formatado oficialmente no contexto do nascimento do movimento armorial foi a Orquestra Armorial de Câmara de Pernambuco, popularmente conhecida como Orquestra Armorial. Ela nasceu em... O primeiro concerto oficial dela foi em agosto de 1970, dois meses antes do lançamento do movimento armorial em si. Quando o movimento foi lançado oficialmente, já existia a orquestra. E, ao mesmo tempo, vale lembrar que a Orquestra Armorial de Câmara era uma iniciativa do Conservatório Pernambucano de Música, o qual era dirigido por Cursi de Almeida desde o ano de 1967. Porém, existiu um quinteto experimental, que não tinha nome oficial, composto por um violino, uma viola, duas flautas e uma bateria. E também, às vezes, continha um violão. Isso em 1969, um ano antes do movimento armorial. Esse quinteto sem nome, ele já foi uma experimentação que veio a dar a base para o que Cursi formatou como uma orquestra maior, uma orquestra de câmara. Pode ser tida como uma camerata estilo barroco. Porém, desse quinteto sem nome e da consequente orquestra armorial, ainda não havia se atingido do pensamento, do ponto de vista de Ariano Suassuna, aquilo que ele realmente gostaria que fosse executado em termos de sonoridade. Então, houve uma dissidência, houve uma discordância pública, um rompimento entre Cursi de Almeida e Ariano Suassuna. E Ariano Suassuna, então, como Ariano era ligado aqui à Federal, então ele buscou aqui na Federal, dentre jovens estudantes de música, aqueles que poderiam concretizar o que ele havia pensado. E daí nasceu, em 1971, em setembro de 71, o famoso Quinteto Armorial, que veio a dar vida àquela sonoridade que Ariano finalmente disse: era isso que eu buscava, vocês estão fazendo da forma correta. Tem mais coisas, mas posso falar mais adiante.
0: Sim. No movimento armorial, especificamente na música, temos diversos artistas, né, como Clóvis Pereira, Jarbas Maciel e Antônio de Nóbrega, que compuseram, interpretaram e contribuíram para a formação que temos hoje. Assim, quais as diferenças entre a orquestra armorial e o quinteto armorial?
1: Pronto, acabou vindo em hora oportuna a pergunta, porque aí acaba sendo a continuação. Na Orquestra Armorial, a gente tinha um grupo de compositores ligados a ela, que eram mais proeminentemente Clóvis Pereira, o regente, e que era contrabaixista na Sinfônica do Recife, Cursi de Almeida, violinista, que era o Spala, ou seja, o principal músico, Jarbas Maciel, que tocava viola, e José Tavares de Amorim, chamado de Guebinha, que era flautista, e também Capiba, mesmo não sendo instrumentista do grupo, mas era compositor que contribuía com o grupo. Já no quinteto armorial, a gente teve como figuras de ponta o Antônio José Madureira, popular Zoca Madureira, que era o principal músico do grupo. Era um violonista que passou a tocar viola nordestina, e a pedido de Ariano, e também o Antônio Nóbrega, né, que a gente conhece até hoje. Então, esses eram os principais músicos ligados a cada um dos dois grupos, e a diferença principal é a seguinte, e essa é a diferença fundamental de existirem, no início, duas vertentes de estética armorial. Não existe só uma estética armorial, existem basicamente, no início, duas. Uma que é ligada à orquestra, que a gente vai ter uma orquestra de cordas completa, com os quatro...

0: mais compacto e com instrumentos diretamente vindos das manifestações populares. Então, se a gente tinha os violinos na Orquestra Armorial representando as rabecas, no Quinteto Armorial a gente vai ter o violino, era Antônio Nóbrega, ou a própria rabeca. A gente vai ter no Quinteto Armorial uma flauta ou um pífano mesmo, não mais a flauta representando o pífano. Vai ter o violão dando a base harmônica, vai ter a viola nordestina e, por fim, um quinto instrumento que foi o toque de Midas, foi aquele vamos dizer assim, aquele tchan que deu a singularidade da sonoridade armorial, que é o marimbau, que é uma espécie de marimbau, de berimbau na horizontal com uma caixa de ressonância de madeira, e que deriva de um berimbau de lata que é usado encontrado nas ruas aqui do centro do Recife ou do Cariri Cearense, Crato e Juazeiro. Então, basicamente, o Quinteto Armorial é uma compactação do que seria a Orquestra Armorial, mas também uma compactação que desse voz aos instrumentos populares diretamente, em que eles não fossem só representados de maneira simbólica.
1: Sim. Em seu novo livro, né, o ensaio sobre música armorial, o que te motivou a escrever sobre esse tema agora, nesse contexto que vivemos?
0: Olha, não é nem o contexto em que vivemos, é o contexto mesmo do meu interesse, da minha experiência, da minha relação com a música. Eu sou eminentemente, como jornalista, crítico musical. E eu escuto música armorial desde a minha adolescência. Eu nasci em 80, estou para fazer 46 anos e eu escuto isso desde a minha adolescência. E sempre se fala, música armorial, movimento armorial. Mas o que é, afinal, a música armorial? Essa pergunta central foi o que me motivou a criar, a empreender todo esse exercício de narração, de busca das origens, de confronto de fontes, de análise de discurso, até conseguir desenvolver uma narrativa. E essa narrativa se concretizou por meio desse ensaio, que já vai sair necessitando de uma segunda edição. Porque, na verdade, eu precisei dar um ponto final para publicá-lo, mas já tem outros tantos apontamentos e tem tantas coisas que estão sendo despertadas por feedback do pessoal, apresentações aqui e acolá, até mesmo aqui no terceiro congresso de musicologia da UFPE. Eu apresentei um trabalho sobre o livro e já rendeu muitas observações que vão ser publicadas mais adiante. E foi isso, foi uma tentativa de falar para mim mesmo e escrever, como se eu estivesse falando em voz alta, o que é esse negócio chamado música armorial. É possível definir isso? E aí fomos adiante.
1: Entendi. O título do seu livro é A Guisa de Arcadas de Rabeca e Ponteados de Viola. É um ensaio, né, sobre a música armorial. Como você define essa escolha de título e que relação ela tem com a música armorial?
0: Pronto. Porque a partir do momento que é uma manifestação, a música armorial, que tem bases nas raízes populares interioranas, então a gente vai ter a presença, seja simbólica, seja literal, da rabeca. A gente vai ter e a rabeca é um instrumento de arco. Então, por isso que, do mesmo jeito que um violino, a rabeca se toca dando arcadas. A viola é dedilhada e esse dedilhado de viola se chama especificamente ponteado. Então, a gente vai pontear uma viola. Do mesmo jeito que tem os toques de pífanos e também os toques de inúbias. Os pífanos são as flautas de taboca dos ternos de pífanos e as inúbias são as flautas mais especificamente dos caboclinhos e tribos indígenas. Então, esse título, na verdade, é metafórico. A guisa quer dizer a título de. É uma expressão que pouca gente usa, hoje em dia é tido como expressão mais culta, mas isso tem a ver também com a busca daquela linguagem que era usada no interior. Então, o título, como é um ensaio, então tem um pouco de estudo, de literalidade, mas tem também um pouco de metáfora, de linguagem literária. Então, o título é como se fosse assim. O título, para valer, seria ensaio sobre a música armorial, indo direto ao assunto, mas, metaforicamente, eu digo que eu estou fazendo esse ensaio a título como se eu estivesse tocando rabeca ou ponteando uma viola.
1: Entendi. Você já publicou biografias de grandes nomes, né, da música pernambucana, como Clóvis Pereira e Maestro.

0: Maestro Duda. Como essas biografias de maestros contribuíram para o desenvolvimento do movimento armorial?
1: Bem, elas não têm relação direta com esse ensaio. Elas foram trabalhos independentes e que se deram num outro contexto. Na verdade, ocorreu o seguinte. Meu primeiro livro de todos, dessa série biográfica, foi o de Clóvis Pereira, foi a biografia de Clóvis Pereira. Então, Clóvis Pereira era o compositor sobre o qual eu tinha mais condições de desenvolver uma perspectiva, uma análise da obra dele. E eu apresentei o projeto desse livro para a CEP em 2012. A CEP deu um retorno positivo em 2013, e aí foi um ano e meio de desenvolvimento até culminar no lançamento do livro em 2015. Então, inicialmente era só esse o livro que eu tinha a desenvolver para a CEP. Porém, depois do lançamento do livro, muito bem sucedido, eu falei, olha, tem uma série aqui de compositores, que o Clóvis era ligado ao armorial, mas também ligado ao frevo. E aí eu falei, olha, eu queria poder falar de outros compositores de frevo, que eu, embora eu seja da área de música clássica, mas falar de música brasileira de concerto no século XX é também saber e buscar ir atrás de fontes populares. Então eu falei, olha, eu queria escrever uma biografia sobre o Maestro Duda, porque não tem. Queria escrever sobre o Maestro Formiga, que eu já o conhecia, eu me dou muito bem com ele. Não tinha um livro sobre ele. E sobre Getúlio Cavalcante, que é o representante máximo do frevo de bloco. A CEP topou, eu apresentei o projeto desses três livros, a CEP topou e disse, inclua também J. Miquiles. E aí foi uma sequência de 2017 até 2019, Formiga 2017, Duda e Getúlio 2018, J. Miquiles 2019. Ponto. E agora, o que é que ocorre? Parei essas biografias e retomei dois anos atrás com outros projetos já. Porque da pandemia até 2024 eu fiquei cuidando da minha parte de ficção, né? Que eu tenho também romances, contos, novelas. Aí eu faço essa parte de ficção mais para os amigos mesmo. Mas aí a professora Ana Lúcia Altino Garcia me chamou para fazer a biografia do maestro Rafael Garcia, fundador do Festival Virtuose, que a gente está tentando publicar, mas já está concluída. E ano passado quem me chamou foi o Sagrama, que resultou no livro que foi lançado também faz dois meses, no Passo do Frevo.
0: Entendi. Como você vê o diálogo entre a música armorial e outras tradições musicais pernambucanas, como o frevo e o maracatu, por exemplo?
1: Pronto, essa é uma ótima pergunta, porque resulta numa resposta muito problemática. Como o movimento armorial... Bem, vou falar primeiro de Ariano. Ariano era o mentor dessa história. Sim. Então, para Ariano, existe uma vertente da sociologia brasileira chamada pensamento social brasileiro, que envolve contribuições de Caio Prado, Florestan Fernandes, Gilberto Freire e outros aqui que eu me esqueci agora. Então, no início do pensamento social brasileiro, se valorizava muito, se tinha muito como paradigma a tese da miscigenação das três raças brasileiras. Três raças, o termo que era usado, né? A branca, a negra e a índia. E Ariano, ele tinha uma tese muito particular, que ele defendia isso. Isso foi o mote da vida dele. Dizia, não, no interior do Nordeste há também a presença do elemento mouro, que hoje em dia a gente diria semita, porque envolve tanto árabes quanto judeus. E ele sempre disse, o elemento mouro ele está enraizado ali no sertão. Então, para Ariano, havia quatro vertentes, e para ele em particular, na estruturação e na defesa do movimento armorial, ele dizia, a gente tem de valorizar aqui no Nordeste essas fontes que estão ali no interior. Então, muito do bojo, da principal fonte ali do chafariz da música armorial é dessas manifestações do interior com base em expressões cantadas, como a cantoria de viola, o aboio, a toada. Então tem muito aquele sabor oriental, de fato, porque tem uma escala musical alterada que foi passado realmente de forma arcana, né, geração para geração, e estava ali. E Ariano falou, isso tem que ser valorizado. Porém, com o passar do tempo, à medida que o movimento armorial ia se desenvolvendo, aí os próprios músicos armoriais disseram, não, a gente tem de valorizar também outras manifestações que existem aqui convivendo com essas, como o maracatu rural, como o maracatu nação, como a ciranda, enfim. Então, aos poucos, eles foram tentando corrigir o que eles achavam um desvio de perspectiva. Não, Ariano, já entendemos que Ariano quer, mas bora fazer também abarcando isso, e até o próprio frevo. Agora, o frevo ficou excluído, de fato, porque o frevo não é música popular rural, é música popular urbana. Já está num contexto aí que tem influência das músicas da música de massa, e isso era evitado por Ariano e pelos músicos armoriais no início. Então é isso.
0: Sim. Para você que chegou agora, este é o que tem para hoje. E estamos conversando com Carlos Eduardo Amaral. Ele é autor do livro Ensaio sobre Música Armorial e nos explica tudo sobre o movimento armorial que surgiu aqui em Pernambuco na década de 70. O livro usa de duas fontes, né, que é o Manifesto Regionalista, de Gilberto Freire, e o Ensaio sobre a Música Brasileira, de Mário de Andrade. Poderia nos explicar como essas duas visões complementam o movimento armorial?
1: Com certeza. Os compositores ligados ao movimento armorial, muito especialmente, esse eu posso atestar, Zoca Madureira, Antônio José Madureira, leram Mário de Andrade. Zoca Madureira tinha Mário de Andrade muito em conta, e Mário de Andrade praticamente fez um tratado. Ele realmente tinha uma concepção de qual caminho a música nacional brasileira deveria seguir, e ele se engajava nisso e tentava ganhar corações e mentes nesse sentido, e teve como seu pupilo mais aguerrido o compositor paulista Mozart Camargo Guarnieri. Então, Mozart Camargo Guarnieri era realmente um guarnieriano de concepção e de carteirinha. Como eu disse também, outros compositores foram influenciados, como César Guerra Peixe. César Guerra Peixe era um compositor fluminense de Petrópolis, salvo engano, e ele tinha uma grande ligação, foi muito influenciado pelo serialismo, enfim, por tendências de vanguarda europeia nos anos 40. Quando o Guerra Peixe vem morar aqui, no Recife, em 1949, para assumir a orquestra da Rádio Jornal, ele começa a circular e a ver de perto o que eram aquelas manifestações das que eu citei. Começa a ver de perto os violeiros, né, a cantoria de viola, vê os ternos de pífanos, vê os maracatus. Ele, inclusive, no caso do Maracatu Nação, ele tem um livro que é referência, que é Maracatus do Recife, de 1955, reeditado pela Fundação de Cultura da cidade do Recife em 78. Então, a gente vai ter o Camargo Guarnieri como o grande bastião, o grande defensor do pensamento andradiano, mas quem vai realmente encaixar aquele pensamento andradiano usando em fontes concretas é Guerra Peixe. E aqui no Recife, Guerra Peixe forma o seu primeiro círculo de alunos. Não era uma escola formal, é simplesmente jovens músicos que andavam com ele, que adoravam ele, que aprenderam com ele. Clóvis Pereira, Jarbas Maciel, Capiba, ou seja, três ligados à orquestra armorial, e o quarto é Sivuca, ou seja, um quarteto parada dura. E aí a gente vai ter essa grande linha que vai de Mário de Andrade até os armoriais, passando por Guerra Peixe. E depois eu falo do regionalismo.
0: Entendi. Carlos, no livro é mencionado uma transformação conceitual, né, na virada do século. Poderia nos explicar como se deu essa transformação?
1: Eu preciso me lembrar qual texto, qual o contexto dessa fala. Está em qual página isso? Transformação conceitual?
0: Não tenho certeza da página.
1: Eu acho que você está falando do século passado para cá. Eu acho que eu vou pegar o fio. É o seguinte, como eu te disse, os próprios compositores armoriais, eles passaram a se desvincular, alguns, né? Não. Sim. Todos, mas assim, não, eu não vou mais compor isso chamando de música armorial, eu vou compor a minha música. eu vou compor a minha música. Então, a minha música, tá, tem base nordestina, mas eu não vou compor mais dentro daquela cartilha, necessariamente. Então, isso se deu, por exemplo, com o Cid Almeida. O Cid Almeida compôs a Missa do Descobrimento no ano 2000 e estreou em 2001. Ela tem 6 movimentos, então 2 são com base em música portuguesa, música europeia, 2 com base em música africana, 2 com base em música indígena. Então ele estava compondo música de raiz brasileira.
0: Sim.
1: Não necessariamente nordestina, que aí é onde entraria a questão do regionalismo.
0: Sim.
1: Porque o Armorial é nacionalista, mas não só nacionalista, como também regionalista. Como eu disse, Ariano olhava para aqui, para o interior, e isso já é uma forma de exercer regionalismo. E ele se dava muito bem com Gilberto Freire e tudo mais, então ele é tributário a Gilberto Freire, só não conseguia ainda encontrar bibliografia de Gilberto Freire especificamente falando da música armorial. É algo que ainda está em andamento, eu quero ver se eu consigo localizar. E, além de Cursil, Clóvis Pereira começou a compor com base em manifestações nordestinas, mas dentro de uma estética mais neoclássica ou neorromântica, como é o caso do Concertino para Violino e Orquestra de Cordas, composto de 96 a 2001, o Concertino para Violoncelo e Cordas, que eu acho que é de 2003, exatamente, e um outro compositor que não tinha nada a ver com armorial, mas começou a compor algo com base no armorial e soou de forma muito inovadora, foi o paraibano L.R. Moura. Ele é de Campina Grande, professor do Departamento de Música da UFPB. Ele é um dos dedicandos dessa obra. Esse ensaio é dedicado a Zoca Madureira, a L.R. e à memória de Ariano, Jarbas, Cursi e Clóvis. Além de 4 amigos meus, um deles é Armando Lobo, professor aqui do Departamento de Música da Federal. Então, houve um ponto de virada, que foi o de tomar por base a música armorial, mas não compor mais dentro daquela cartilha. Isso a pesquisadora Marília Santos, que é daqui também da UFPE, ela denominou de ecos armoriais. Então, esse é o conceito que ela usa e que eu, no meu livro, eu digo, mesmo não gostando do prefixo pós, eu digo que são pós-armoriais, porque não é algo solto, é algo que tem ligação com o armorial, mas não é mais aquele armorial como foi estabelecido nos anos 70.
0: Entendi. Então, como podemos observar a música nos dias de hoje?
1: Não, hoje a gente está no pós-modernismo, é cada um compondo a seu modo, a seu critério, sem seguir nenhuma escola, nenhuma tendência. Eu, como compositor, tem compositores que têm uma série de obras específicas, como, por exemplo, Villa-Lobos. Villa-Lobos é conhecido pelas baquianas brasileiras, mas ele também tem os seus choros. 9 baquianas, 14 choros. O Camargo Guarnieri também tinha sua série de choros. Eu, a minha série, as minhas baquianas brasileiras, vamos dizer assim, são os estudos armoriais. Eu já estou compondo de número 11. E elas não são armoriais. Elas tomam por base fragmentos, ideias que são desenvolvidas na música armorial, mas cada uma resulta em uma estética diferente, uma proposta estética diferente. Ora se aproximando, ora se distanciando radicalmente da música armorial. Então, o professor Armando Lobo aqui criou uma peça muito interessante chamada Chachado Shinitke, que ele vai pegar um compositor russo, Alfred Shinitke, e vai aplicar procedimentos que o Shinitke usava no Chachado do Sertão. Paulo Arruda, que também é um dos dedicantes do livro, vai fazer o seu Cangaço de Vida e Morte tendo uma matriz mahleriana, né? Uma matriz orquestral tirada de Gustav Mahler, mas falando de um episódio de morte no cangaço, e por aí vai.
0: Entendi. O movimento armorial buscou uma democratização cultural, né? Você acha que essa promessa foi realizada?
1: Democratização cultural? Rapaz, você pegou isso de qual fonte? Do meu livro não foi, não.
0: Não.
1: Não foi do meu livro, não, porque tem alguma coisa que o armorial não foi, foi democrático.
0: Não foi.
1: Nesse sentido de... Vamos lá, vamos contextualizar. Se a gente considerar democratização aquele acesso a todos os interessados a participarem daquele momento, daquele movimento, tendo acesso àqueles recursos, com certeza não. Com certeza não, porque o movimento armorial no início ficou muito restrito a esses dois grupos.
0: Sim.
1: Não houve algo independente. O primeiro grupo armorial fora de Pernambuco foi o Quinteto Itacoatiara, da Paraíba, em 1977. Houve também um grupo muito importante para tentar sintetizar as duas vertentes, que foi a Orquestra Romansal Brasileira, que era capitaneada pelo Zoca Madureira. Então, a Orquestra Romansal Brasileira, ela vai usar um pouco dos recursos da Orquestra Armorial e um pouco dos recursos do Quinteto. Mas foi uma experiência, infelizmente, efêmera, e que essa síntese só veio a ser retomada para valer duas décadas depois, em 1995, com o Quarteto Romansal. Quarteto Romansal, quartetozinho, mas conseguia também fazer essa síntese dialética das duas vertentes. Mas a gente vai ter muitos poucos grupos se aventurando nisso, porque tudo era ligado realmente àquele capitaneamento realizado por Ariano Suassuna. E também por Cursi, né? Quando Ariano deixou a Orquestra Armorial, Cursi capitaneou a orquestra. Então ficou muito Cursi e Ariano, a partir do momento que eles saíram de seus respectivos cargos, a coisa realmente acabou se esvaindo, desaparecendo. Então, tudo que veio depois são artistas que ou buscaram retomar aquela ideia passada, ou que escreveram de acordo com aquilo, mas a gente não teve a gente não tem uma disciplina dentro da universidade sobre movimento armorial, sobre arte armorial, sobre música armorial. E isso acaba sendo absurdo, porque a quantidade de admiradores que o movimento armorial tem pelo país inteiro é impressionante. A gente está começando a ter na Paraíba agora. A gente tem um grande pesquisador, que é o Francisco Andrade, um violeiro de São Paulo que está na Paraíba. Estudou e publicou tudo sobre Zoca Madureira. A CEP publicou as partituras da Orquestra Armorial. Mas a gente não tem isso sendo estudado dentro da universidade. É porque também não houve escola de formação de compositores, não houve um movimento para valer que fosse externo, transcendente àqueles realizadores do momento. Então, nesse sentido, eu digo que não houve uma democratização.
0: Não. Entendi. Quais os desafios hoje que a música armorial enfrenta?
1: Considerando que hoje não existe movimento armorial, que existem são artistas que seguem cada um o seu caminho. Então, a música armorial é uma fonte infinita, que está ali estabelecida, que teve grandes contribuintes e que hoje está à disposição para a gente expandir e ajudar na nossa criatividade artística. Porém, como eu te disse, é preciso ainda que essa lacuna seja preenchida em nível acadêmico. É preciso que a música, que o movimento armorial como um todo, ele volte a ser tema de simpósios, de palestras, mas sobretudo da grade curricular das universidades.
0: Entendi. E você é coordenador do projeto Música na APL, né? Isso, de que forma o projeto e o lançamento do seu livro pode ajudar a fomentar uma nova geração de pesquisadores e intérpretes interessados na música armorial?
1: Pronto. O que acontece? O circuito, o projeto Música na APL, ele já existe há muito tempo no âmbito da Academia Pernambucana de Letras. Então, ele era coordenado até ano passado pela saudosa pianista Eliana Caldas, que foi gestora do Conservatório Pernambucano e também se tornou acadêmica da APL. Então, ela faleceu em junho do ano passado e esse projeto estava tendo uma continuidade irregular. Não havia aquela regularidade, vamos usar essa palavra. Então, recentemente, no início deste ano, eu fui convidado pela APL para dar uma palestra sobre o Maestro Duda, porque Maestro Duda foi homenageado, e aí eu falei, olha, eu quero assistir a palestra, eu fiz a biografia de Duda. Aí a presidente Margarida falou, não, venha palestrar aqui. Aí, beleza, chegando lá, eu já sabia, depois da palestra, eu já sabia de que o Música na APL iria ser retomado. Eu falei, Margarida, como é que está o calendário de Música na APL? Aí ela disse, meu filho, eu preciso de uma pessoa que me ajude. Aí eu, Tá, eu ajudo. Então, ela me convidou, eu sou convidado para cuidar da coordenação e da curadoria. A gente realiza os recitais de música na PL, via de regra, último sábado de cada mês. No sábado passado, a gente teve com o Sagrama. Sagrama, juntamos o útil ao agradável, né? Porque eu fiz o livro do Sagrama, o Sagrama queria divulgar o livro num evento pós-lançamento e Margarida falou que queria o Sagrama na PL divulgando o livro, então foi uma confluência ótima. O próximo recital já está definido, é com um trio de violões que vai acontecer dia 29 de agosto e o lançamento do meu livro não é dentro do Música na PL, é um evento à parte, inclusive vai ser só palestra, tira dúvidas e autógrafos. Não vai ter parte musical. A parte musical vai ser com demonstrações lá no PowerPoint e no sistema de som. Mas quaisquer grupos que queiram se apresentar, lembrando que não é uma convocatória para artistas. O Música na PL não oferece cachê. Na verdade, a PL é uma instituição de diletantes. Mas a gente tem um edital de ocupação de pauta. Quem quiser se apresentar, tem um formuláriozinho, está no meu perfil do Instagram, Música Armorial, um A seguido do outro, Música Armorial. Está lá o formulário e todos serão bem-vindos.
0: Perfeito. Para o público que não tem conhecimento técnico, assim, o que a Música Armorial tem a oferecer? Algo que vai além das análises técnicas?
1: É encantador você ouvir uma peça de música clássica que não vai soar como Mozart, como Beethoven, como Bach. Sem demérito, estou explicando a diferença estética, a diferença de percepção. Quando você vê uma orquestra executando uma música que tem a cara daquilo que você escuta na TV durante o carnaval ou fora do carnaval, ou de quando você vai para o interior. Você ver um cravo tocando, mas não tocando como se fosse um baixo contínuo barroco, mas tocando como se fosse um ponteado de viola. Você ver um violino fazendo um solo, tocando em duas cordas, dando uma arcada como se fosse rabecada. Enfim, essa música de concerto com aquela cara brasileira, interiorana do Nordeste, mais especificamente. Isso é que é o encantador. Isso é o que chama a atenção na música armorial.
0: Perfeito. E estamos chegando ao final da entrevista. Como é que a gente faz para acompanhar o lançamento do livro A Guisa de Arcadas, de Rabeca e Ponteados de Viola, ensaio sobre música armorial?
1: Perfeito. Vão lá no meu perfil, Música Armorial, no Instagram. Fiquem de olho que eu vou divulgar o link para o lançamento. O lançamento, na verdade, já está definido. Dia Sim. 15 de agosto, 15 horas, na Academia Pernambucana de Letras. Mas eu não vou vender o livro, eu vou dar o livro. É feito com recursos públicos, Funcultura, é dinheiro que a gente dá quando está comprando um remédio, quando está abastecendo o seu carro, quando está indo ao supermercado. Então eu quero dar de volta isso. Agora tem uma cota, não posso dar para todo mundo. Sim. Serão 200 exemplares, então basta a pessoa ir lá no meu perfil, ficar no aguardo, que eu vou divulgar o link, a pessoa vai preencher o formulário com o nome e o documento de identidade, e no dia vai ter uma ata para ela assinar após a palestra, pegar o exemplar, e se ela quiser, eu autografo também.
0: Sim, perfeito. Gostaria de agradecer a participação de Carlos Eduardo Amaral aqui na rádio. E agora vamos para um breve intervalo, mas antes a gente vai ouvir uma música armorial, No Reino da Pedra Verde, de Clóvis Pereira. Já voltamos com o segundo bloco do Que Tem Pra Hoje.

0: 10:42.
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2: Estamos de volta com o que tem para hoje, pelas ondas da Rádio Universitária Paulo Freire. Para você que chegou agora, eu sou Daniel Alexandre, estudante do curso de jornalismo da UFPE, e apresento esta edição. No primeiro bloco do programa, a gente conversou com Carlos Eduardo Amaral, autor do livro A Guisa de Arcadas de Rabeca e Ponteados de Viola, ensaio sobre música armorial. Ele nos explicou como o movimento surgiu aqui no Recife na década de 70 e como a música armorial está presente nos dias de hoje. Se você perdeu a entrevista, ela ficará gravada no YouTube da Rádio Paulo Freire e poderá ser acessada facilmente. Vamos falar sobre o nosso bioma? A Caatinga, apesar de sua biodiversidade única e importância ecológica, tem menos de 2% de sua área sob proteção integral e ainda enfrenta um avanço alarmante de desertificação. O bioma Caatinga é uma das florestas brasileiras mais vulneráveis às mudanças climáticas e é um dos menos protegidos, de acordo com o relatório anual de desmatamento do MAP Biomas, publicado em 2024. A Caatinga foi o terceiro ecossistema mais devastado em 2023. Além do desmatamento para a expansão agropecuária e mineração, o bioma também sofre com pressão de grandes empresas para projetos como energia solar e eólica. Diversas espécies sofrem com a caça, incêndios florestais e ainda com o tráfico de animais silvestres, o que contribui para a perda de biodiversidade. Hoje, o tatu-bola, o soldadinho do Araripe, a onça-parda e muitos outros animais já correm risco de extinção. É preciso um olhar mais atento para as questões climáticas, principalmente quando vemos números alarmantes sobre esse bioma exclusivamente brasileiro e que é essencial para a manutenção de chuvas e para a captura de gases do efeito estufa. Estamos chegando ao fim do programa. Esta edição foi produzida e apresentada por mim, Daniel Alexandre, estudante de jornalismo da UFPE. Este programa teve a supervisão dos técnicos da Rádio Paulo Freire, Igor Cabral e Catarina Apolônio. Na operação de áudio, Maria Clara Fernandes. E no streaming do YouTube, Gabriela Paz. Para finalizar, vamos ouvir um som do dia, Kátia de França, artista paraibana. Quem conta melhor sua trajetória é Catarina Apolônio. Um abraço e até o próximo que tem para hoje.

0: gente ouviu 20 palavras girando ao redor do sol, nome do disco homônimo de Kátia de França. O nome do disco e da música foi inspirado numa poesia de João Cabral de Melo Neto. Este primeiro álbum de Kátia de França foi lançado em 1979.
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0: Catarina Maria de França Carneiro nasceu em João Pessoa no ano de 1947. A artista é filha de Adélia França, primeira educadora negra do estado da Paraíba.
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0: Kátia de França conta que foi sua mãe quem lhe deu o apelido de Kátia. A artista sempre teve contato com a arte e começou a tocar piano aos 4 anos. Quando ela tinha 16 anos, ela se mudou para o interior de Pernambuco para estudar em um colégio interno na cidade de Belém de Maria. E foi nesta escola que Kátia de França aprendeu a tocar violão. A gente ouve agora Não Há Guarda-Chuva, que fecha Estilhaços, segundo disco de Kátia de França, lançado em 1980.
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A gente ouviu Yorubá, música que abre o terceiro disco de Kátia de França, chamado Feliz Demais, lançado em 1986. A gente percebe a influência da cultura nordestina na obra da artista. E não é só da música, é poesia, é prosa, é história, é política, é tudo. A carreira de Kátia de França é bastante rica. A artista trabalhou em parceria com artistas como Elba Ramalho, Zé Ramalho, Sivuca, Jackson do Pandeiro, Amelinha e Juliana Holanda, por exemplo. A capacidade de absorção de tudo permite que a artista lance coisas como seu quinto disco, chamado Kátia de França Canta Pedro Osmar, lançado em 2005. Esse álbum tem uma sonoridade que remete a um jazz bastante brasileiro. É um disco que a gente escuta até furar. Deste disco a gente ouve Nó Cego com Kátia de França.

0: É impressionante como artista como Kátia de França não tem visibilidade do tamanho da sua grandeza. Em 2016, ela lançou Hóspede da Natureza, seu sétimo álbum. E é desse álbum que a gente escuta Rio Capibaribe com Kátia de França.
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No ano de 2024, Kátia de França lançou seu 8º disco chamado No Rastro de Catarina, que foi indicado ao Grammy de Melhor Álbum de Rock ou de Música Alternativa em Língua Portuguesa. Em 2025, aos 78 anos, Kátia de França foi Artista do Ano do Prêmio Profissionais da Música do Brasil. O reconhecimento veio tardiamente, mas veio. E é do disco No Rastro de Catarina que a gente ouve a música Bósnia, um reggae com letra atemporal.

0: 10:55.
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4: Hoje nós estamos recebendo o músico, compositor e poeta cordelista Alan Salles.
5: Aconteceu uma vez numa Ingaraçu. A menina chegou assim, me deu um assunto para fazer um verso. Isso era Lady Gaga. Eu digo, meu Deus do céu. Aí eu falei assim, Lady Gaga tem talento. Com certeza é bonitona. Quando sobe neste palco, esta doida então detona. Mas a rainha do pop, com certeza, ainda é Madonna. Aí se aplaudiram. Aí não, porque era o pessoal, estudante de Igaraçu, 14, 15 anos, cheio de hormônio, aquele menino danado. Outro tema, Michael Jackson. Aí eu falei assim, era preto e ficou branco. Tinha gana e tinha tédio. Os seus fãs alucinados, sempre em cima com assédio, mas morreu doido e doente de tomar tanto remédio. Aí o menino falou assim, fala sobre jogador de futebol. Eu digo assim, jogador de futebol, que somente é bom de bola, ganha grana, fala errado, português não desenrola, pode até ser um atleta, mas pessoa mais completa, só se faz fazendo escola. Então a gente pega na...
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11: Olá, ouvinte da Rádio Paulo Freire, Universitária FM, da Freicaneca FM, e você que nos acompanha nas plataformas digitais. Puxa a cadeira, aumenta o volume, chama os vizinhos, tá começando o programa Cadeira na Rua, Ideias e Culturas Periféricas. Eu sou Wilma Santos, jornalista e residente em comunicação popular, uma mulher negra de cabelo crespo na mediação do ombro, e hoje eu estou com uma blusa verde, meia brilhosa um pouquinho. No programa de hoje, a gente puxa a cadeira para a representação feminina no cordel. Numa conversa com Érica Montenegro e Suzana Moraes. No quadro Releitura, o texto literário da poetisa feminista Yasmin Galindo. No quadro Escuta o Som, a paisagem sonora na plateia do circo que estava na Avenida Ibiribeira. Agora no Cadeira na Rua. Música.

0: o quadro E Como a Vida Não Acontece Sem Arte, está no ar o quadro Releitura, o Direito Humana à Literatura, um espaço do Cadeira na Rua dedicado à força da palavra, da poesia e das narrativas que amplia nossos olhar sobre o mundo. Hoje vamos conhecer a poética de Yasmin Galindo, escritora, professora, feminista, mulher negra e pesquisadora da teoria literária. É dela o texto Não Se Deve Apressar o Poema. Agora convidamos você a ouvir e sentir cada verso.
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Não se deve apressar o poema. O poema vem com a graça do sereno. Desce a janela alaranjado de crepúsculo, embebido em fumaça de lembrança. Não se deve apressar o poema. Ele brinca na noite e se enrola nos sonhos. Sussurra cânticos sagrados na mente dos desesperados. Procura compreender os incrédulos. Não se deve apressar o poema, porque não acompanha séculos e horas. Está suspenso na lua, emerge das coisas distantes. É sempre de dentro e sai pela boca. Não se deve apressar o poema. É no átimo que ele etéreo revela o sumo das coisas não ditas e despes que já foram vistas.

0: abençoado. 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
2: E aí, gostou do poema? Ele foi enviado para o Releitura, Bibliotecas Comunitárias em Rede, que é a parceria do programa Cadeira na Rua. Você também pode enviar o seu texto literário para o WhatsApp da Rádio Paulo Freire, 2126-3177. Repetindo, 2126-3177. A literatura de cordel é um dos maiores patrimônios da cultura popular brasileira e, ao longo de sua história, deu voz às tradições, aos costumes e às lutas do povo nordestino. No entanto, por muitos anos, esse universo foi marcado pelo apagamento da participação feminina. Embora as mulheres sempre tenham escrito e publicado cordéis, muitas precisaram recorrer a pseudonomes masculinos ou tiveram suas obras invisibilizadas pela história oficial. Nos últimos anos, esse cenário começou a mudar. Com o fortalecimento do movimento do cordel sem machismo, uma articulação de cordelista, pesquisadora e coletivos que denuncia a desigualdade de gênero no cordel e reivindica mais espaço, respeito e reconhecimento para as mulheres. O movimento também encontrou nas redes sociais um importante instrumento de mobilização, ampliando o alcance das discussões e aproximando novas gerações da literatura de cordel. Vamos conversar sobre os desafios enfrentados pelas mulheres cordelistas, a luta contra o machismo e como o cordel continua sendo uma poderosa ferramenta de resistência, memória e transformação social. Para conversar conosco, recebemos Érica Montenegro, uma das primeiras mulheres em Pernambuco a escrever literatura de cordel para crianças. Érica tem mais de 100 folhetos e diversos livros publicados, além de atuar como mediadora de leitura e contadora de história. Na escrita para jovens e adultos, aborda os temas ligados ao universo feminino e incentiva a formação de novos leitores. Também recebemos Suzana Moraes, cordelista, cerimonialista, contadora de história e arte educadora, que afirma que seu trabalho busca semear o amor pela cultura popular, especialmente entre crianças e mulheres. Aqui no estúdio da Rádio Paulo Freire, quem puxa a cadeira são as cordelistas Érica Montenegro e Suzana Moraes. Seja bem-vinda, Érica.
3: Ei, vida, puxa a cadeira.
2: Seja bem-vinda, Érica Montenegro. Bem-vinda, Suzana Moraes, ao Cadeira na Rua. Érica, antes de começar a entrevista, você poderia fazer sua autodescrição?
4: Sim, eu sou Érica Montenegro, mulher parda, cordelista, cabelos cacheados, pele branca com sardas à vista, tenho 1,68m e o cordel sempre me conquista.
2: Suzana, como você se autodescreve?
5: Bom dia a todas, todos e todes. Eu sou uma mulher de 1,60m, sou gorda, estou vestindo um vestido preto e branco, todo ilustrado, com desenhos que remetem à xilogravura. Tenho um cabelo curto, cacheado, azul. Sou uma mulher parda, de olhos cor de amêndoa.
2: Obrigada, gente.
4: Essa parte do cabelo me pegou, viu? Que eu pensei que ela não ia dizer.
5: Cabelo azul curto.
4: Mas é normal, porque ela tá vivendo justamente pra quem exatamente. Não tá vendo. É porque toda semana muda de cor.
5: É isso. Hoje é azul.
2: Pra semana vamos ver. Érica, para começar, eu gostaria que você explicasse o que é o cordel e como você, pedagoga e mestre em ciências da linguagem, começou a se interessar por esta arte.
4: Bom dia a todo mundo que está em casa assistindo, né? Agradecer esse convite para estar aqui hoje. Veja, a literatura de cordel é um gênero, primeira coisa a se dizer que é um gênero da poesia popular, né? Então, quando eu digo que é um gênero, significa que tem uma forma fixa, né? Eu tenho lá um texto estruturado que tem algumas condições para que seja chamado de literatura de cordel. Ele precisa estar escrito em verso, precisa ter rima e precisa estar dentro da métrica, que é a medida do verso. Então, existem alguns tipos de métrica, mas a rima é condição essencial e a métrica também, né? Então, a organização por estrofes também, a gente vai ter alguns tipos de organização da estrofe que vai ajudar a gente a olhar e dizer, esse texto aqui é um cordel, né? Então, por exemplo, eu não tenho cordel que tenha dois quartetos e dois terceiros, como é um soneto. O soneto é um soneto, o cordel é cordel, né? Dito isso, acho que é importante a gente fazer a primeira marcação que não está na estrutura do gênero, que é dizer que cordel é poesia popular, é literatura, cordel não é artesanato, e aqui eu não estou dizendo que o artesanato não é importante, muito pelo contrário, eu sou artesã também, mas eu quero dizer que nós precisamos manter essa ideia da literatura de cordel como texto literário, onde eu tenho fabulação e onde eu tenho uma estrutura de um texto colaborando para que esse texto literário exista, né? Eu sou pedagoga, mas eu sou de Campina Grande, na Paraíba, onde a literatura de cordel ainda é muito forte, né? Nas festas populares a gente tem violeiros tocando, a gente tem cordel sendo declamado,

0: artística tem um ponto de partida. Qual é a tua formação acadêmica e como o cordel chegou na tua vida?
1: Essa pergunta é muito boa. Eu estudei História na UPE, no campus de Nazaré da Mata. Eu fiz também Relações Humanas, né? E acabei de iniciar uma terceira graduação, mais voltada para um outro trabalho que eu desempenho, porque para além de cordelista eu também sou bancária. Então, estou fazendo tecnologia em processos gerenciais. Nada a ver, mas é tudo a ver ao mesmo tempo também, porque tudo está conectado quando é para a educação, né? E fui apresentada à literatura de cordel ainda na infância, uma coisa... Eu sou de Recife, nasci em Recife, mas a minha família toda é do sertão do Pajeú. E toda a minha família foi criada, foi alfabetizada com o cordel, né? O meu avô, no sítio onde eles moravam, era um dos poucos moradores que sabiam ler da comunidade. Então, nas quartas-feiras que ele voltava da feira, ele trazia dentro do bisaco, segundo minha mãe e meus tios dizem, que não faltava no bisaco carne seca, fumo de rolo e cordel. E toda quarta-feira, ao final do dia, no alpendre da casa que eles moravam, eles faziam uma fogueira e a vizinhança se juntava na casa do meu avô para ouvir um folheto novo. E foi assim que eles foram alfabetizados, porque tinha um cordel específico, que eles lembram muito bem, que é o Amor de Armando e Rosa, Coco Verde e Melancia.
2: Um clássico, né?
1: E eles, clássico. E meus tios queriam que meu avô ficasse lendo essa história o tempo todo, essa narrativa, porque era uma narrativa que encantava as crianças, né? E teve meu avô trabalhava na roça, um agricultor familiar, toda a família. Teve uma hora que meu avô disse, vocês precisam aprender para você. Eu não tenho tempo de estar lendo para vocês. E eles aprenderam a ler para escutar o Amor de Armando e Rosa entre eles. E tem esse folheto decorado até hoje. Então, essa minha história do cordel vem pelo DNA. Mas a Suzana Cordelista surgiu na juventude, né? Em contato com um colega de trabalho, José Honório, cordelista, pesquisador, brincante. E nesses contatos que a gente tinha no ambiente de trabalho, eu fui relembrando essa memória ancestral, né, que a gente tem. Fui relembrando esse meu amor e percebendo que o cordel está no meu DNA, assim como a Érica fala, né? Ele pertence, eu pertenço ao cordel. É isso, eu sou o cordel também.
0: Érica, você já deu uma falada sobre a rima e a métrica. Você considera, quais são as características principais que fazem o cordel uma manifestação cultural?
2: Veja, essa pergunta é muito importante, né, para quem está ouvindo aí, entrar numa luta com a gente acerca dessa salvaguarda da literatura de cordel, que é uma coisa que eu acho que a gente também depois vai tocar aqui. A literatura de cordel, a primeira questão dela, a primeira base cultural e histórica é o seu próprio nascimento, né? Porque a gente tem uma literatura de cordel brasileira que é bem específica, que foi criada aqui no Brasil. Existem até discussões que falam, né, o cordel brasileiro e o cordel de Portugal. Porque, na verdade, o que veio de Portugal não foi o cordel como ele é hoje, né? Vieram folhetos com poemas soltos. A gente tem uma base histórica na Península Ibérica, né? Quando os portugueses, mouros, toda a região tinha uma forte tradição de oralidade. Então, os violeiros, né, que a gente chama de violeiros hoje, mas os trovadores daquela época eram pessoas que sempre existiram como artistas. Então, onde quer que a gente esteja, a gente precisa da arte para sobreviver. Então, imagine o que era passar 2-3 meses dentro de um navio e não ter nada de arte ali. Então, sempre existiram artistas da palavra. O artista que encenava, o artista que declamava, o artista que tocava. Então, essa é a primeira base histórico-cultural da literatura de cordel. Agora, quando a gente fala de cordel como gênero e como manifestação, quando a gente vê o folheto, quando a gente vê a poesia popular sendo dita, né, sendo falada ali, a gente entende que ali existe os dois pés do Nordeste, né? Recentemente, João Gomes disse uma coisa muito interessante, né? Que ele disse, a capital do Nordeste é São Paulo. Quando eu vi João Gomes falar isso, eu falei... Eu lembrei de uma vez que eu estava em São Paulo, num congresso de educação, da pedagogia, e eu escutei de longe o barulho, né, de algo sendo declamado. Escutei aquele som que me é familiar, né? E aí,

0: Quando eu cheguei lá, estava tendo declamação, estava João Gomes de Sá, que é um grande cordelista nordestino, radicado em São Paulo há muitos anos. Então, essa é uma outra coisa, né? Quando a gente olha para a literatura de cordel, onde quer que ela esteja no Brasil, a gente também vai olhar para uma manifestação cultural que é nordestinada. Ela pode não estar hoje somente no Nordeste, porque o próprio movimento Cordel Sem Machismo nos mostrou isso, que a gente tem mulheres cordelistas no país inteiro, mas olhar para o folheto de cordel é olhar para o Nordeste, né?
1: Identidade.
0: Identidade, exatamente. Na minha dissertação, eu estudei a literatura de cordel como marca identitária. Onde eu vejo cordel, eu vejo Nordeste. E eu vejo cultura, né?
2: Recebemos o comentário no YouTube de Fernanda Barone. Diz que esse encontro e Érica diz que aqui é conectada.
0: Fernanda Barone é uma editora muito querida, da editora Letra Miúda, lá do Rio de Janeiro.
2: Érica, escrever e recitar cordéis pode ser uma boa ferramenta de empoderamento pessoal para uma mulher sobreviver numa sociedade estruturalmente machista e opressora, fazendo ela escrever a própria história?
0: Com certeza, né?
1: Sem dúvida alguma.
0: Eu e Suzana, que eu posso falar por mim e por ela, como também por outras colegas cordelistas, né? Mas aqui a gente está sempre muito junto. Nós fazemos parte de um grupo de 4 mulheres que caminha juntas nessa jornada e que representa muitas outras também, que é o grupo As Cordelistas, PE. E nós 4, a gente tem alinhado o nosso trabalho exatamente nessa ideia, né? Nessa perspectiva. Que não se trata de ser superior, não se trata de estar à frente de alguém, não é isso. É uma questão de paridade de oportunidades, não é? É uma questão de estar nos espaços que nos são dados por direito, sem precisar justificar por que a gente está ali, né? Então, a literatura de cordel, ela é uma ferramenta muito importante para qualquer luta, para qualquer uma, né? Basta a gente pegar os folhetos de Suzana, de Mari, de Graciele, que está lá em Petrolina, das meninas que estão no Rio, em São Paulo. Onde quer que tenha uma mulher cordelista, a gente vai ter folhetos de temáticas muito variadas. E também vamos ter nos folhetos dos homens, claro, né? Mas aqui a gente está recortando para o universo feminino da literatura de cordel. E aí a gente vai ter muita coisa que só o feminino sabe dizer. Por exemplo, a gente tem muitos cordéis sobre maternagem, as diferentes formas de maternidade, né? A gente vai ter muitos cordéis sobre, por exemplo,
1: cuidado.
0: O cuidado, exatamente, né?
2: Você poderia recitar um?
0: Veja, eu, dos meus folhetos, né? Eu destaco aqui, para quem está no YouTube, aqui vendo, esse aqui é o folheto Maria e Sua Caminhada Jamais Esteve Sozinha, que é exatamente a história de uma mulher que precisou ser cuidada, né? Deus, criando a mulher e sua sabedoria, no silêncio trabalhou para ela, ele daria amor e inteligência para o mundo melhoria. Essa história que hoje conto não é história inventada, é a história dessas reais que já foi vivenciada por mulheres como nós, que agora será contada. E aqui eu fui colocando a história de Maria, uma mulher que viveu uma série de questões, né? Sofreu uma série de coisas, né? E o mote é Maria e Sua Caminhada Jamais Esteve Sozinha. Maria e Sua Caminhada jamais esteve sozinha. Sua mãe se aproximava, defendia a bichinha, não lhe deixava apanhar, escondendo-a na cozinha. E assim passaram anos, Maria foi crescendo, as canelas esticando e os vestidos encolhendo. Maluquinha era por festa, só vivia se escondendo. E aí eu conto um pouquinho da infância da Maria, chego lá na adolescência, né? Maria namoradeira. As amigas lhe diziam, não seja besta, bichinha, namore, mas tenha calma, disse uma amiga minha. Maria e Sua Caminhada jamais esteve sozinha. Então, ao longo dessa narrativa, eu fui pontuando a força das mulheres na vida de outras mulheres. A mãe, as amigas, as companheiras de trabalho, né? As companheiras de jornada, que é o que a gente tem, que não é só o trabalho. Cordel não é trabalho somente, é uma jornada que a gente percorre. Então, todas nós precisamos desse universo, estar com alguém ali, juntas, né? Então, escrever cordel sendo mulher nos dá algumas possibilidades, né, diferentes de pensar e de falar, de lutar contra o silenciamento, que muitas vezes acontece não só pelos homens, acontece pelas próprias mulheres também, né? Acho que é importante a gente dizer que aqui não se trata da gente dar uma superioridade, não é isso, mas a gente precisa situar que o feminismo é para todas as pessoas.
3: Isso.
0: Né?
2: Suzana, durante muito tempo, a produção e a circulação do cordel foram marcadas por uma predominância masculina. Ao longo da história, essa voz masculina nos cordéis ajudou a construir imaginários femininos. Em muitos folhetos, as mulheres aparecem associadas à submissão, ao pecado, à fragilidade ou à loucura. Você lembra de um cordel machista ou que represente a mulher de maneira equivocada?
3: Eu lembro de dezenas, centenas, talvez.
0: Os títulos são...
3: Os títulos são ótimos. Os títulos são... O título por si só já é de uma violência e de uma crueldade tamanha. E interessante essa sua pergunta, porque foi um dos motivos principais de eu perceber que eu precisava escrever cordel para outras mulheres. Porque eu sou uma mulher e me enxergo como mulher. E eu não conseguia me enxergar dentro daqueles folhetos que eu tanto gostava. Eu amava tanto a literatura de cordel porque ela era tão cruel com a minha história e comigo mesma. Eu não conseguia enxergar a mulher do cotidiano nesses folhetos. E aí, quando eu comecei a escrever o cordel, eu disse, caramba, eu preciso resolver isso, pelo menos para mim. Não sei se vou resolver para a sociedade, mas preciso resolver para mim. Eu preciso continuar gostando e querendo ser cordelista. E foi então que eu percebi também que, para mudar esse cenário, para melhorar isso, eu precisava ir além, eu precisava atingir a base. E a base é a infância. E aí, eu estava lembrando aqui, Érica, de um poeta respeitadíssimo, faleceu há pouco tempo, né, o Daudete Bandeira, ele tem poemas lindos. Mas eu escutei uma vez que eu fiquei tão chocada que eu ri. Ri de nervoso, você ri de constrangimento. E o mote era... Homem fraco não aguenta provocação de vizinha. Esse era o mote do cordel. E tinha estrofes assim pesadíssimas, como, por exemplo, quando o padre me chamou para eu ir lhe confessar... Não, essa aí é a minha resposta já, porque eu respondi esse danado, né? Mas eu vou lembrar um verso que eu vou dizer para vocês e a resposta. Mas uma vez ele disse assim, num dos versos do poema é assim... Numa corda pendurou uma calcinha fidelizada... Me lembrar. Tô lembrando do meu, tô acredito, porque eu não vou lembrar do cordel de março. Mas eu vou lembrar do...
0: Tem muitos trechos, e quando você acha, Suzana, não sei se você quer buscar aí, tem muitos trechos, a gente vê nos próprios títulos, sabe? Muitas coisas que referenciam o corpo da mulher. E veja, aqui demais. A gente precisa separar o que é elogio, mas o que é algo que vai destruindo, minando essa imagem do feminino, né?
3: Eu lembrei. Tem dois aqui. Eu vou ser só os dois primeiros, porque eu não vou estar dando palco, né? Mas assim, começa assim, ó. Com a Bíblia e o Rosário procurei o reverendo e fui logo lhe dizendo, escute aqui, seu vigário, é que ao confessionário há muito tempo eu não vinha, porque motivo não tinha, mas hoje um me atormenta. É que eu me fraco, não aguento a provocação de vizinha. Eu não bebo, eu não namoro, também não tenho complexo. Ele é o cara. Mas o assunto é de sexo, me perdoe, padre, eu adoro. E lá na rua onde eu moro, tem uma comadre minha com juízo de galinha e garupa de jumenta. E homem fraco não aguenta a provocação de vizinha. Quando eu li esse cordel, eu disse, Senhor, quanta violência, pra que tudo isso? Juízo de galinha e garupa de jumenta. E fez sucesso. E esse é o tipo de cordel que fazia sucesso.
0: E continua fazendo, em algumas rodas, e continua fazendo.
3: Ainda faz. E aí, eu realmente me incomodei com esse tipo de narrativa, e um tempo depois, numa conversa com outras grandes poetas, como eu, Mariane Bijo, Cida Pedrosa e Silvana Menezes, a gente tinha um grupo de recita feminista e feminina, chamado Vozes Femininas, e aí eu escrevi mais ou menos assim, porque o cordel fala... que esse cordel original, o padre chama a mulher, diz assim, eu vou chamar ela. E o padre acaba dando em cima da mulher. É assim que termina o cordel. O padre fica tão encantado que dá em cima dela também. E aí eu respondo como se eu fosse a vizinha. Eu vou dizer só os primeiros. Quando o padre me chamou para eu ir me confessar e meu pecado lhe contar, eu pensei assim, lascou. Foi então que ele falou, você anda rebolando? Pois tem gente reparando e por você tá caidinho, só tá mesmo esperando a atitude do vizinho. O olhar do reverendo parecia me comer, eu fingi não perceber, e aí fui lhe dizendo que eu estava querendo, que eu andava desfilando, minhas pernas amostrando de blusinha e shortinho, porque eu estava esperando a atitude do vizinho. E ele é tão abestalhado que veio se confessar. Devia me procurar se estava tão perturbado. E por aí vai, acabar que eu venço essa na narrativa, né? Dizendo que o cabo é frouxo, porque não tem coragem de chegar junto numa mulher. Porque a gente tem que vencer também pela irreverência.
0: Sim, porque o gracejo era uma coisa que era muito presente nessa história inicial da literatura, né?
3: Sim.
0: Se a gente olha o gracejo, os cortéis de gracejo são muitos, assim. É. Eu tenho até vontade de listar, porque num momento como esse aqui, alguns títulos vão chegando e outros vão fugindo. Acho que é realmente algo da minha autodefesa, né? Porque se eu me lembrasse, eu era capaz de dizer todos eles.
3: E os cordéis de gracejo escritos por homens nos primórdios, não escondiam, não. Eles eram descaradamente machistas, homofóbicos, racistas,
0: capacitistas. Né? Em algumas situações, xenofóbicos.
3: Capacitistas,
0: também.
3: Violentos, né? Naturalizavam a violência com uma piada que não é piada, né?
0: Agora, é importante a gente situar isso numa cronologia, né?
3: Claro.
0: Porque não se trata de apagar a literatura de cordel desse momento, mas se trata de repensar a literatura de cordel que é escrita hoje. E aí nós temos trabalhos incríveis, né? Poetas que escreviam algumas coisas nessa linha e que ao longo dos anos foram trabalhando a sua escrita, foram convivendo com as mulheres cordelistas e foram mexendo nisso.
3: Né? E são grandes parceiros,
0: sim,
3: né?
0: Sim, são grandes parceiros. Acho que é muito importante a gente frisar isso, né?
2: Érica, o movimento de cordel sem machismo nasce nas redes sociais. Em 2020, em um contexto de questionamento sobre desigualdade e violência, como surgiu o Cordel Sem Machismo? Quais os episódios ou experiências motivaram a criação?
0: Olha só, seria muito bom que Isabel Nascimento estivesse aqui.
3: Seria,
0: né?
3: Ótimo.
0: Para falar sobre isso, porque eu acho que Isabel foi a pessoa que foi exposta, né, a um episódio durante uma live da pandemia. Na pandemia, nós fizemos muitas lives e a gente se apoiou muito, né? A poesia popular, ela se expandiu no sentido do alcance geográfico, né? Assim, da gente entender quem estava onde. E estava acontecendo um encontro de literatura de cordel, parte da Feira Literária de Campina Grande, e teve uma situação de silenciamento, tinha outros poetas na mesa, né? Então, quando essa situação aconteceu, nós que estávamos assistindo, todos vimos, né? Entendemos, cada um do seu lugar. Mas aí começou a gente entender que a gente precisava também dizer, olha, ela não está sozinha, como até hoje a gente diz. Porque quando algo é dito sobre a poesia de Suzana, sobre o texto de Suzana, não é só sobre Suzana, quando ela fala sobre essas reações que a gente precisa ter em algumas situações. Então, o que aconteceu? As mulheres começaram a se organizar e dizer, olha, posta uma foto com a hashtag Cordel Sem Machismo. Então, isso tomou uma proporção grande, a ponto de muitos homens dizerem, olha, eu quero participar também.
3: Foi.
0: Né? E a gente teve muitas pessoas de representação dentro do universo do feminismo, das conquistas do feminino, como, por exemplo, a própria Maria da Penha, né? A Maria da Penha.
3: A Monja Coen.
0: A Monja Coen enviam fotos com essa hashtag. Então, isso nos fortaleceu de algum modo. Para aquele momento, isso foi muito importante, porque disse, olha, nós estamos aqui. Na época, tinha até um sloganzinho que era mexeu com uma, mexeu com todas, e a gente também se utilizou disso. O Cordel Sem Machismo foi um movimento que começou ali, mas, na verdade, ele já vinha, né, se borbulhando em algumas situações, na medida em que nós, mulheres, vamos também nos colocando nos espaços. Então, acaba que essa é uma luta permanente. E essa luta permanente é de todas as pessoas. Porque não é cordel para mulheres, é cordel sem machismo, tendo em vista que a gente está no país que mais mata mulheres.
3: Me permita fazer um complemento.
0: Faça.
3: Até antes desse movimento acontecer na internet, existia, como ela falou, essa luta pelo cordel sem machismo dentro de coletivos, dentro de grupos, né? De mulheres que se juntam, como nós, as cordelistas, por exemplo. E essas frentes que já aconteciam de forma mais local. E durante muitos anos, a gente tem mais de duas décadas de escrita em cordel, eu e essa moça aqui, juntando, dá muito número. E durante muito tempo, nos fizeram acreditar que nós éramos poucas dentro da literatura de cordel. Eu não conseguia contar com meus dedos das mãos e dos pés os homens cordelistas que eu conhecia. Mas eu conseguia contar nas minhas mãos e nos meus pés as mulheres que eu conhecia. E este momento, dessa subida dessa hashtag Cordel Sem Machismo, dessa coisa de uma proteger, defender, sabe, e reivindicar o direito da outra, encorajar, também, né? Fez com que nós percebêssemos de forma muito clara que nós nunca fomos poucas, mas que nós somos invisibilizadas. E aí é um tipo de movimento que vem de contracultura, né? Um movimento de fato, de revolução do cordel de mulher, que hoje é inegável. E a gente montou uma barreira de autoproteção que eu diria até que é intransponível. Hoje a mulher, ela realmente se afirma dentro da literatura de cordel como grandes escritoras e grandes protagonistas, sim.
0: A gente foi buscar até a mãe do cordel, né?
3: Porque a gente sempre falou a mãe do cordel.
0: A gente sempre falou no pai do cordel, Leandro Gomes de Barros, e a gente foi buscar a figura da Maria das Neves Batista Pimentel, que foi a primeira mulher a escrever cordel, assim, publicar um folheto, porque mulheres escrevendo ao longo da humanidade a gente sempre teve, né? É.
3: Mais de 80 anos, né? 84, 85 anos a publicação. A primeira que a gente tem história, o primeiro cordel publicado por uma mulher, que é Maria das Neves Batista Pimentel, tem 85 anos e ela ainda escrevia com o codinome do marido, Altina Lagoano. Não foi permitido que ela escrevesse com o nome dela.
2: No Cadeira na Rua, a gente procura trazer a periferia para dentro do rádio. Como no quadro Escuta o Som. Hoje a gente vai ouvir a paisagem sonora da plateia animada, no dia 2 de agosto de 2026, na última apresentação do Circo Celestia no Recife, que estava instalado na Avenida Ibiribeira.
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1: Essa paisagem sonora da plateia do Circo Celeste no Recife foi gravada por mim. Suzana, que sons você acredita que remetem ao cordel contemporâneo feito por você?
2: Ah, meu Deus, que pergunta maravilhosa, me ajuda nessa resposta. Olha, que sonhos, né?
1: Sons.
2: Que sons. Ai, eu acho que um som que eu escuto quando eu escrevo, né? Os sons que vêm à minha alma, é o som do silêncio, muitas vezes. Sabe? Eu tento colocar dentro do papel o som do silêncio, o som da solidão, o som das coisas não ditas. O som das coisas que são vividas e não são traduzidas, né? E claro que muitas vezes eu penso no que o leitor precisa ouvir ou no que o leitor quer ouvir, né? Eu tive uma conversa um dia desse com meu filho adolescente sobre, ele tá na fase de namoros e tal, de como ele deve tratar uma mulher. E aí eu conversando isso com minha terapeuta, ela disse, por que você não escreve isso em folheto? Eu ainda não escrevi, mas eu acho que é necessário fazer esse tipo de escrita, é necessário, é o som do alerta, muitas vezes, para nós mulheres que escrevemos, o som é o som do alerta, é o som do cuidado, é o som da proteção. Nós não vivemos num mundo seguro para mulheres. Nós não vivemos num mundo seguro para crianças. Não estamos seguras em nenhum lugar, nem dentro das nossas próprias casas. Mulheres e crianças estão sempre em situação de extrema vulnerabilidade. Então, é esse som do cuidado, da proteção, do alerta que eu tento colocar dentro dos meus folhetos, sabe? Mas, ao mesmo tempo, o som da alegria também, o som da esperança.
1: E para você, Érica?
3: Ah, eu estava aqui lembrando, a coisa do som para mim é muito simbólica, né? Porque eu sou muito auditiva e eu, quando Suzana falou assim, eu escuto o silêncio, a primeira coisa para mim também é o silêncio. Meu déficit de atenção me impede de escrever no barulho, então eu preciso de um certo silêncio ali. Mas quando você fez a pergunta, me veio à memória uma coisa que aconteceu recentemente. Eu estava escrevendo sobre a batalha de Tejucupapo. E teve um determinado momento que eu lembro, assim, o computador aqui, eu fechei os olhos aqui, né, e eu fiquei, assim, imaginando aquilo ali. A gente vê uns vídeos, né? A gente se alimenta, a gente precisa estudar para escrever. Eu vi vídeo, eu li texto, eu li artigo, eu vi algumas coisas de jornal que situavam essa batalha. Fui para algumas coisas históricas e... Teve uma hora que eu fechei os olhos assim, eu imaginei aquela angústia daquela batalha, aquelas mulheres jogando água fervente com pimenta para se defender e defender a sua vila, né? E se eu fecho os olhos, eu consigo tanto ver quanto ouvir aquele movimento, né? Então, às vezes é uma música, às vezes é uma melodia. Às vezes eu escuto Roma Júlia ao Pandeiro, que é uma grande contadora de histórias que a gente tem aqui. Às vezes eu escuto a voz de Paulo André Viana, que era um gigante contador de histórias que a gente tinha aqui, que nos deixou...
2: Na pandemia,
3: porque não teve vacina para tomar em tempo. Então, eu ouço a voz da minha ancestralidade, eu escuto meu avô contando história para mim, eu escuto as bênçãos da minha avó era benzedeira, eu escuto as músicas do domingo de manhã na minha casa. Então, a melodia tem a ver com essa memória, né? Essa memória... que vem de uma ancestralidade, mas que vem de um movimento atual da gente.
1: Para você que ligou o rádio agora, estamos no estúdio da Rádio Paulo Freire conversando com Érica Montenegro e Suzana Moraes. Hoje a gente debate os desafios, as transformações e o protagonismo das mulheres na literatura de cordel. E para ampliar essa conversa, vamos ouvir agora o depoimento de Andréa Trigueiro, jornalista, professora e pesquisadora, que compartilha a experiência dela com o cordel, refletindo sobre presença das mulheres e os caminhos para uma produção literária mais diversa e igualitária.
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5: Eu sou Andréa Trigueiro, de formação jornalista,
0: Tenho alma de artista, sou a luz de um candinheiro. No meu corpo tenho cheiro do que tem no meu Nordeste, um lugar de céu celeste, cheio de significado. Faço verso pé quebrado, com um amor inconteste. Nasci no meu Pernambuco, eu adoro esse lugar, mas precisamos falar de um tema bem caduco. O machismo, puro suco de diversas violências. Basta conhecer vivências para entender o recado de um problema criado sem nenhuma pertinência. Eu carrego aqui no peito um desgosto arretado pelo que já foi moldado a partir do preconceito. Porque falta o respeito com a mulher no cordel. Realidade cruel não rima com poesia, pois a nossa alegria enche diverso o papel. Sem falar no texto escrito, muitas vezes declamado, sem ter aquele cuidado com o que está sendo dito. Coração fica aflito. É o meu ponto de vista de uma mulher feminista que levanto a minha voz, dou um grito até feroz, porque sou idealista. Para fechar a minha rima, quero dizer à mulher, onde você estiver, fortaleça a autoestima. Nem abaixo, nem acima. Buscamos por igualdade, respeito de qualidade na vida e no cordel. Pois aqui nosso papel é te falar a verdade. Ainda na escola, quando eu fazia ali o ensino fundamental 1, né, que antes era primário, eu tive contato com diversas linguagens, e entre elas a poesia de cordel. E rapidamente eu me conectei muito a essa forma de escrita, não é? Meu pai também tinha isso presente nele, ele também fazia poesia, versos com rima. E aí, na vida adulta já, eu acabei me casando com um cordelista e acabei também sendo nora de um cordelista. Então, por causa dessa vivência com eles, eu passei aí a vários eventos, né, sarau, rodas de poesia, e vendo ali mulheres e homens, né, a grande maioria formada por homens, declamando seus versos, textos muitas vezes complicados em termos de respeito, né, às mulheres, em termos de machismo também, e algumas mulheres declamando. Isso foi muito importante para mim, como mulher, como uma cordelista muito às escondidas, digamos assim. E aí eu passei a participar de sarau, que era só de meninas. E no ambiente entre as meninas eu consegui declamar em público a primeira vez, porque eu sempre tive muita vergonha. E a partir dessa vivência com as meninas, com poesias femininas, feministas, né, mulheres poetisas de temas específicos, né? Algumas mulheres mais políticas, outras mulheres falando sobre questões de amor, outras falando de questões de gênero. Então, isso foi me inspirando muito e fui percebendo o quanto o texto e a expressão daquele texto, né, a declamação, era algo saudável para as mulheres, não só no autoconhecimento, como também naquilo que você quer comunicar ao mundo. Então, o cordel, para mim, foi assim, foram asas que eu ganhei, né, e que me fizeram voar muito longe. E hoje é quase que uma terapia para mim fazer versos em cordel, né, em décimas, em sextilhas e outros formatos, porque é uma maneira de expressar os meus sentimentos, o meu pensamento, e de poder também ouvir outras mulheres e o que elas pensam e vivem. Então, acho que o cordel me ajudou na minha formação mesmo, como mulher adulta, a partir dessa ótica dos nossos direitos e deveres, do respeito que devemos ter uns com os outros. E o machismo realmente, ele tira um pouco a mulher de cena e ele também silencia algumas mulheres. Por isso, vamos levantar a nossa voz para fazer poesia.

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1: Érica, depois de ouvirmos o testemunho de Andréa Trigueiro, que destacou a importância de ampliar os espaços para as mulheres na literatura de cordel, eu gostaria de saber, na sua trajetória, quais foram os maiores desafios para conquistar reconhecimento nesse universo e o que você acredita que ainda precisa mudar para que as mulheres possam produzir, publicar e viver do cordel com igualdade de oportunidades.
2: Uau! Né? Eu vou começar de trás para frente. Produzir, publicar e viver do cordel é o sonho de muitas de nós, né? Da nossa arte, na verdade, né? Porque a maioria, isso se estende também para os homens, viu? É, viver de literatura de cordel hoje é muito difícil. A gente conhece poucos homens, né, que vivem do universo cordeliano, né, propriamente dito, da sua arte. Todo mundo que tenta viver de arte precisa ralar bastante, né? Entre nós, mulheres cordelistas, eu destaco a figura de Mariane Bijo, que é uma das nossas companheiras. É uma pessoa muito mais reservada do que a gente, né? Suzana Simari, ela é mais quietinha no sentido do trabalho que ela faz. Ela faz um trabalho muito forte, muito potente, mas ela é mais quietinha do que a gente. A gente se encontra mais, faz mais zoada. Mari, ela é muito pontual e ela é uma referência para mim, né? Nesse trabalho de dizer assim, olha, eu vou fazer um trabalho com literatura de cordel. E ela alinha isso à contação de histórias, ela alinha isso ao trabalho com a música. Então, isso é muito, muito bonito de ver. Então, o trabalho de Mariane Bijo hoje, para mim, é uma referência, não é? Falando do cordel. Na contação de história, eu teria outras referências. O que eu acho que precisa ser feito, primeiro, são as políticas públicas de valorização da literatura de cordel. Então, por exemplo, a gente tem uma questão muito simples, que é a ausência de possibilidade de compra de folheto de cordel em algumas verbas, em algumas situações de política pública.
3: Isso.
2: Não é? A gente não consegue, por exemplo, eu e Suzana temos livros publicados, Mari também tem, Ângela tem, Lúcia Costa Carvalho, mas a política pública para comprar o folheto, ela ainda precisa ser fortalecida. A questão da abertura de espaço nos festivais, a questão financeira, de apoio financeiro, não é? Então, tem uma série de coisas. As feiras de livros, o gerenciamento dessas feiras, porque tem muitas questões na gestão das feiras. Enfim, é uma longa jornada para que a gente tenha a literatura de cordel como a nossa força sendo reconhecida, como também força financeira, né? Porque força artística a gente carrega desde o berço, mas a força financeira ela precisa ser fortalecida aos poucos, né? E precisa existir.
1: Érica Montenegro e Suzana Moraes, eu gostaria de agradecer a presença de vocês. Quem quiser conhecer o movimento Cordel Sem Machismo, conhecer a obra de vocês, ou quiser comprar os livros e folhetos de vocês, já publicaram. Como é que eles fazem? Como é que eles podem chegar a vocês? Como é que eles podem ter esse acesso à literatura que vocês produzem?
3: Tudo isso acontece nas redes sociais, né? Se você colocar a hashtag Cordel Sem Machismo, você vai encontrar uma infinidade de mulheres que produzem cordel, não cordel apenas como folheto, mas com diversas linguagens, né? Como ela falou de Mariane Bijo também, que é radialista e que leva o cordel para dentro do rádio, né? Por exemplo. Meu Instagram é Suzana Moraes Cordelista e livros, folhetos, você ainda encontra da forma clássica, né? Nos mercados você ainda consegue encontrar os folhetos. Mercado da Encruzilhada, Mercado da Madalena, Mercado de São José, você consegue encontrar os folhetos. Os livros você consegue encontrar nas plataformas digitais, né? Mas o acesso mais quentinho, mais gostoso é com a gente, né?
2: Nas feiras, nos
3: encontros, nos saraus, né? Nos movimentos que acontecem para além do que é formal, né? De verdade, a gente se encontra muito dentro da informalidade, em clubes de leitura que leem mulheres, né? A gente está sempre nesses coletivos, é onde a gente realmente se fortalece.
2: E a venda dos folhetos diretamente com as pessoas que escrevem cordel tem a ver com essas questões da disseminação também, né? Então, para você deixar folheto na livraria, a maioria das livrarias nem recebe.
3: Não aceita.
2: Né? Então, a gente com a gente mesmo, nas redes sociais. O meu Instagram é @encantodoconto, Érica Montenegro.
1: Dando continuidade ao Cadeira na Rua, a gente traz, no quadro a seguir, a biografia musical de uma artista que dialoga com o protagonismo feminino. Obrigada, Érica. Obrigada, Suzana.
3: Nós que agradecemos.
2: Gratidão. Foi maravilhoso.
1: Sabe a música que abriu o programa? Ela se chama Caia na Real, interpretada pela dama do reggae, Célia Sampaio. Natural de São Luís do Maranhão, a capital do reggae ou Jamaica brasileira, Célia Sampaio foi a primeira brasileira a gravar um disco reggae. Este disco se chama Diferente e foi lançado no ano de 2000. A cantora também é ativista social e participou de vários grupos culturais de São Luís. Quem conta melhor essa história é Catarina Polônio, no quadro O Som do Dia.
0: A gente ouve Negra na Gol com Célia Sampaio.

A gente ouviu Negra Nagô, música que está no primeiro disco de Célia Sampaio, lançado no ano 2000. Quantas mulheres do reggae você conhece? Célia Sampaio, mais conhecida como a Dama do Reggae, nasceu em 1964 no bairro da Liberdade, em São Luís do Maranhão. É a primeira mulher do Brasil a gravar um disco de reggae. Seu primeiro disco marca sua estreia na carreira solo. A gente ouve agora a música que dá nome ao disco que foi o vencedor do prêmio Universidade FM do estado do Maranhão. Diferente com Célia Sampaio.

A gente ouviu Brilho de Mar África, música que está no disco que Célia Sampaio lançou em 2022. A artista começou na carreira musical aos 20 anos, cantando no bloco afro Akomagu, primeiro bloco afro do Maranhão. Depois ela integrou a banda de reggae chamada Guetos e também fez parte do corpo de baile da Companhia Barrica. A gente ouve agora uma composição de Gerude, na voz de Célia Sampaio e Zé Cabaleiro. A música se chama Jamaica Brasileira.

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1: O Cadeira na Rua fica por aqui. Esta edição do dia 5 de agosto de 2026 fica disponível nas plataformas digitais. A produção foi de Wilma Santos, Maria Luísa Nobre e Catarina Polônio. Na operação de áudio, Maria Clara Fernandes e no stream do YouTube, Daniel Alexandre. O programa Cadeira na Rua é uma realização da Residência em Comunicação da Rádio Paulo Freire, apoiada pela Fundação de Amparo e Ciência e Tecnologia de Pernambuco, FACEP. 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Supervisão Pedagógica, Paula Reis. O programa Cadeira na Rua volta na próxima semana, neste mesmo dia e horário, quarta às 11 horas. A reprise aos domingos às 9 horas na Rádio Universitária FM e às quinta às 3 horas da tarde na Rádio Frei Caneca. Ficamos com a frase de Conceição Evaristo: não se ponha no canto. O lugar de uma mulher é aonde ela quiser e decidir estar. Até a próxima.
2: Onze horas e 56 minutos.
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6: Cícero, antes de a gente terminar, vamos para o cordel de Olinda?
7: Eu, como sou olindense... Eu assisti muitos entardeceres em Olinda e eu fiz o poema Quando Olinda Anoitece, que diz: no poente aquarela, o sol baixa o fogaréu, Olinda muda de céu pro jantar a luz de vela. No sobrado a janela, a donzela aparece e a sombra da noite cresce. Reina a paz e a nostalgia, tudo é doce poesia quando Olinda anoitece. Com o etéreo das almas o sereno se perfuma, é verão, não reina bruma, as palmeiras bailam calmas, nino tranquilas as palmas, a euforia amanhece. O cristão faz uma prece, roga a Ave Maria, tudo é doce poesia quando Olinda anoitece. Esvoaçam andorinhas, a coruja pia e rasga, a comoção quase engasga, pirilampos são luzinhas, quem sabe, fadas madrinhas que o momento merece, pelo tanto que enternece, quando a noite se anuncia, tudo é doce poesia quando Olinda anoitece. Os saguis pegam abrigos lá no sítio dos manguinhos, pássaros voltam ao ninho no paraíso amigo, tudo é belo e antigo, mais belo do que parece, quando a mata escurece, escondendo a fantasia, tudo é doce poesia quando Olinda anoitece. O Irapuru vem baixinho na voz de um seresteiro, no alto atrás do mosteiro a lua abre caminho, o chão prateia todinho, a paisagem então tece, nem de lampião carece. No langor da sinfonia, tudo é doce poesia quando Olinda anoitece. Faz-se ouvir do convento o canto gregoriano, o ar tem cheiro praiano, sugere acalantamento. Quase para o mar e vento quando a noite se oferece. O sino toca, agradece.
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2: 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Boa tarde, queridos ouvintes. Hoje transmitiremos para vocês o recital de Marcos Rocha, aluno de flauta transversal aqui do Departamento de Música. Esse concerto que ele tocou faz parte do pré-requisito para os alunos concluírem o curso. Eles têm que dar, como um estágio, dar 3 recitais durante o curso deles. Então, esse foi um dos recitais que ele tocou. A primeira peça foi uma linda peça do compositor francês Gabriel Fauré, a Fantasia Opus 79. É uma peça muito expressiva, explora a sonoridade delicada da flauta. Fauré foi um compositor que escreveu muito para o canto. Então, as suas melodias são muito bonitas, muito cantáveis, como a gente diz. Vocês vão perceber isso a seguir.

A peça seguinte é a sonata em Mi menor, BWV 1034, de Johann Sebastian Bach. Vocês podem reparar que Bach sempre está presente nos programas dos alunos, que é um compositor que forneceu a base da técnica instrumental e composicional da música de concerto. Ele consolidou e sintetizou de forma muito completa toda a música que veio antes dele e também influenciou muitos compositores que vieram após ele. E até hoje é referência para os músicos que queiram se aprofundar na linguagem da música europeia dos séculos XVII, XVIII e XIX.

Ouviremos a seguir duas peças de Oswaldo Lacerda, compositor paulista, falecido em 2001, que sempre se inspirou na música tradicional brasileira quando compôs suas obras. A primeira que vamos ouvir é o Poemeto, uma peça bem delicada e lírica, e a segunda, a Tocatina, que remete à música do Nordeste, principalmente o coco.

0: Vamos agora para um breve intervalo e voltamos logo em seguida. Estamos apresentando Musicac.
1: 12 horas e 26 minutos.
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0: Voltamos a apresentar Musicac. Falaremos um pouquinho da flauta, que é um instrumento que está sendo abordado neste programa. A flauta acompanha o ser humano desde a pré-história e está presente em todas as culturas do mundo. E só para pegarmos alguns exemplos de flautas do mundo, começaremos com a flauta indiana, chamada de bansuri.

E a seguir, vamos ouvir a flauta japonesa, o shakuhachi, cuja técnica inclui o sopro exagerado, que dá o som aerado característico dela.

0: Os povos originários da América também fazem uso da flauta, como ouviremos agora nesse exemplo de flauta dos Guarani.
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E ouviremos agora a flauta barroca, chamada também de traverso, da qual evoluiu a flauta que hoje conhecemos. A flauta barroca era de madeira, diferentemente da flauta transversal atual, que é de metal. E ela não tinha chaves, o que permitia maior flexibilidade de articulação e variação da afinação. Ouviremos então, para vocês verem o som do traverso, um trecho de uma obra de Otéter, tocada pelo flautista Philippe Alain Dupré.

0: E aí, Marcos, você tá agora assim bem no meio do seu curso, tem já cobriu bastante coisa e ainda tem mais desafios. Então, eu gostaria de saber um pouco como tem sido essa sua estadia aqui na UFPE como aluno, quais são os seus projetos para o futuro.
1: Bom, antes de vir para cá, eu nunca tinha visto uma escola de música, nunca entrei num conservatório. Então, minha experiência aqui foi de bastante aprendizado, porque como eu não passei por conservatório nem escola de música, eu tive que aprender o instrumento sozinho. A flauta foi o último. Eu tinha visto vários outros antes, flauta doce, violão, etc. E quando eu peguei a flauta, isso foi um ano antes de entrar aqui no curso. Então, quando eu entrei, tive que começar tudo do zero e me esforçar bastante para alcançar um nível bem aceitável. Acho que eu resumiria minha experiência aqui de bastante aprendizado, conheci muita gente legal. Foi aqui que eu assisti a primeira orquestra, assim, tocando, nunca tinha visto. Então, aprendi bastante coisa.
0: Então, como é que você conheceu, se interessou pela música em geral e pela flauta em particular?
1: Bom, comecei a estudar em 2005, mais ou menos. Meu aprendizado foi no interior de Sergipe, eu sou de lá. Comecei a estudar num centro de reforço escolar. Lá eu conheci flauta doce, foi o primeiro instrumento. Depois disso, tive aula com um instrutor de banda marcial, foi o Roberto. Aprendi bastante coisas com ele. Depois de um tempo, quando chegou em 2014, foi que eu pensei em ir para a universidade. E exatamente no dia 14 de janeiro de 2014 foi meu primeiro contato assim com a flauta, quando chegou no correio. Aí que eu comecei a estudar. Fiquei um ano inteiro estudando sozinho e estudei pro vestibular daqui e consegui aí a aprovação. E minha experiência com flauta, quando eu comecei em 2014, assim, foi bem restrita. Foi só um ano estudando sozinho e quando cheguei aqui já começar do zero novamente. Então foram muitos estudos até conseguir a oportunidade de tocar em algumas orquestras, tocar em alguns grupos. Isso foi muito construtivo para mim.
0: Quais peças, estilos e gêneros musicais que você gosta mais de tocar?
1: Antes de chegar aqui, eu tocava muita música popular. Aí que eu comecei a ver a música erudita e principalmente escolhi a música erudita porque eu gostava muito de música de filme, sabe? Aquela coisa que toca lá dentro. Aí eu me interessei pela música erudita. O estilo que eu gosto de tocar é bem variado. Não tenho muita preferência, mas é um estilo romântico, um pouco do clássico. Agora, com o trio que eu acabei de formar com a Andrea e a Raquel, a gente está vendo música do século XX, música contemporânea, aí eu estou gostando bastante, está sendo bem enriquecedor. Estou conhecendo muita coisa nova que com certeza está entrando aí para o meu repertório e gosto musical. E de ouvir, assim, eu gosto bastante de diversos estilos, eu não tenho uma preferência, não, mas eu escuto de tudo um pouco. Acho que é basicamente isso.
0: Por fim, terminaremos o programa de hoje com a grande polonesa Opus 16 de Theobald Bohm, que foi um flautista virtuoso alemão do século XIX. Ele revolucionou a construção da flauta, criando o sistema Bohm, que depois foi utilizado também no clarinete e no oboé. O sistema Bohm era um sistema de chaves, porque antes disso, os instrumentos eles eram como a flauta doce é. Não tinha todas essas chaves de metal que possibilitam um dedilhado mais simples para algumas notas. Então, o que Bohm fez foi isso: ele foi acrescentando de um modo mais racional possível esse sistema de chaves para que os músicos pudessem tocar em várias escalas musicais com facilidade, não tivessem que mexer tantos dedos. e assim pudessem tocar as passagens bem rápidas e limpas e com a sonoridade também mais igual. Esse sistema também melhorou a emissão de várias notas que eram problemáticas, que ou tinham afinação alta ou baixa, ou que eram meio abafadas. Então, ao homogeneizar o som desses instrumentos, ele permitiu que eles fizessem melodias mais legato, mais ligadas e mais longas, que o que combinava muito com a estética do romantismo. E isso possibilitou que a linguagem musical também explorasse cada vez mais as dissonâncias, porque era permitido então tocar em todas as escalas com a mesma versatilidade que se tocava apenas em algumas escalas. Então isso fez com que o sistema tonal se expandisse até a sua dissolução. Como vocês ouvirão, essa peça é extremamente virtuosística.

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2: 12 horas e 55 minutos.
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12: É verdade, né, Flávia? É que nem a receita do xerém com galinha de capoeira legítima que mãe faz na festa da colheita. Se a semente crioula do milho para fazer o xerém some e o jeito de criar o bicho no terreiro se perde, a juventude não aprende e a nossa cultura morre.
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9: 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Mas da arrumação das prateleiras, Mateus encontrou os lotes antigos que trouxeram uma nova preocupação para a comunidade. O tempo passou e a semente também envelheceu. 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

0: Olá, ouvintes! Está começando mais um Educação e Humanidades, um espaço de diálogo sobre cultura, educação, espiritualidade e os grandes temas que ajudam a compreender a experiência humana. Meu nome é Luca Pacheco, estou na coordenação da Licenciatura em Ciências da Religião da Unicap e hoje vamos conversar sobre um tema que desperta curiosidade em muitas pessoas. Afinal, o que significa ser judeu? Será que o judaísmo é apenas uma religião ou também uma forma de viver, de preservar a memória, a cultura e a história de um povo? O Educação e Humanidades é um programa promovido pela Escola de Educação e Humanidades da Universidade Católica de Pernambuco, em parceria com o Instituto Humanitas Unicap, nas rádios Paulo Freire AM e Universitária FM. Um programa que traz até você os temas debatidos nas universidades e que repercutem no seu dia a dia. Para nos ajudar a compreender essas questões acerca do judaísmo, recebemos o professor Dr. Nuno Brito, que acaba de defender a sua tese de doutorado em Ciências da Religião na Universidade Católica de Pernambuco, sob a orientação da professora Zuleika Dantas. A sua tese foi sobre a identidade judaica no Recife contemporâneo. Professor Nuno, seja muito bem-vindo ao nosso programa.
1: Muito obrigado, Luca. Eu agradeço o seu convite e também agradeço a disponibilidade dos ouvintes para que a gente possa conversar um pouquinho sobre esses temas que são tão importantes, não só para o judaísmo brasileiro, mas para a própria identidade do nosso povo brasileiro e particularmente pernambucano e recifense.
0: Antes de falarmos da pesquisa, gostaríamos de conhecer um pouco da sua trajetória. O que despertou seu interesse pessoal e acadêmico para dedicar um doutorado ao estudo da identidade judaica?
1: O doutorado, ele é, na verdade, a coroação, vamos dizer assim, de todo um processo de estudo, de dedicação, que se inicia muitas vezes até antes de nós escolhermos a universidade, de nós entrarmos na universidade. No meu caso, especificamente, o meu tema ele tem a ver diretamente com a minha própria experiência pessoal. Eu venho de uma família pernambucana, com origens coloniais, mas também com uma certa ascendência portuguesa relativamente recente, católica, mas que possuía a compreensão e o conhecimento de suas origens cristãs novas. Então, na minha família, parte dessa história, ela foi preservada. Essa memória de que, apesar de sermos católicos, nós possuíamos uma origem judaica. E isso chegou a mim ainda na infância. Quando eu entrei na adolescência, eu me interessei por buscar compreender melhor essa ascendência judaica. E aí fiz um processo pessoal de aproximação com o judaísmo. E dentro desse processo de construção da minha identidade judaica, eu achei por bem também compreender a identidade judaica e o judaísmo dentro de um âmbito acadêmico. Então, primeiro eu fiz o curso de História, trabalhei também durante um bom tempo na sinagoga Carral Zu Israel, no Centro Cultural Judaico e no Arquivo Histórico Judaico de Pernambuco. Fiz um mestrado em História Social e, posteriormente, eu fiz uma segunda graduação em Ciências da Religião, justamente para preparar-me para o doutorado. Eu fui percebendo ao longo da minha carreira acadêmica que a ciência da religião ela possibilitava uma abordagem muito mais ampla, mais diversificada do tema da questão do judaísmo e das identidades judaicas. Embora a minha abordagem ainda esteja muito vinculada a questão histórica, inclusive por conta desse meu processo de resgate identitário. Então, na verdade, a minha carreira acadêmica ela é concomitante com esse resgate identitário que eu fiz na minha vida pessoal.
0: Muita gente acredita que ser judeu significa apenas pertencer a uma religião. No entanto, a sua pesquisa mostra que essa realidade ela é bem mais ampla. Como o senhor explicaria ao nosso ouvinte o que significa falar em identidade judaica?
1: Essa sua pergunta é aquele tipo de pergunta de US$1 milhão, né? Então, é uma pergunta super complexa para a gente tentar responder inclusive porque a própria tradição judaica diz que onde existem dois judeus há três opiniões. Então, nem mesmo os judeus têm um consenso pleno ou têm uma definição única sobre o que significa ser judeu. A própria noção de ser judeu, ela vai se modificando ao longo da história, né? Ser judeu durante, digamos assim, o período bíblico estava muito vinculado a uma ideia de pertencimento a uma determinada tribo, um determinado grupo específico da região do Mediterrâneo Oriental, do Levante, né? A terra de Israel. Posteriormente, a ideia de pertencer ao judaísmo e ser judeu vai se vincular a uma identidade que está muito próxima a uma certa espiritualidade, uma certa experiência religiosa. Posteriormente, isso vai perder ou vai ter essa importância da religião, ela vai adquirindo menos relevância, e outros aspectos como a história, a cultura, a língua e mais recentemente até noções nacionalistas vão abarcando e vão se agregando a essa ideia de ser judeu. Eu gosto particularmente de pensar o judaísmo e a identidade judaica a partir da premissa de um rabino estadunidense do século XX, chamado Mordechai Kaplan, que pensou o judaísmo e a própria identidade judaica como um sistema que abarca, sim, aspectos religiosos, mas que não se restringe a isso, mas que também se vincula a uma noção de pertencimento histórico, de identidade coletiva, enfim, né? Judeu é aquele que, existe até uma piada judaica que diz o seguinte, judeu é aquele que tem coragem de se definir como judeu. Então, dentro da perspectiva com a qual eu trabalho, seja nos trabalhos acadêmicos ou na minha própria forma de perceber e entender o judaísmo, judeu é aquele que se entende como judeu, é entendido como judeu por seus pares ou por outras pessoas não judias, e que optou por abraçar esse legado, essa herança, e transformá-la em algo significativo na sua vida.
0: Professor Nuno, uma das descobertas interessantes da sua pesquisa é mostrar que não existe apenas uma maneira de viver o judaísmo. Como essa diversidade aparece entre os próprios judeus? O que une pessoas que podem ter práticas religiosas, histórias familiares e modos de vida tão diferentes?
1: A minha pesquisa, ela desde, na verdade, o tempo da graduação, passando pelo mestrado e agora culminando com o doutorado, ela focou-se bastante num determinado grupo que nós chamamos de Bnei Anussim. Né? Os Bnei Anussim são pessoas que possuem ou alegam possuir uma ancestralidade judaica, isso vinculado ao período colonial das Américas, porque não é uma identidade ou um movimento que acontece apenas no Brasil. A gente consegue ver esse movimento em outras áreas da América Latina ou da diáspora ibérica, vamos dizer assim. E como essas pessoas foram o foco, esse grupo foi o foco da minha pesquisa, eu costumo pensar e abordar muito a partir da observação que foi feita sobre eles. Mas, ao longo desses anos de pesquisa, eu entendi que, apesar de os Bnei Anussim possuírem características próprias de sua construção, de sua identidade judaica, ela obviamente dialoga com outros elementos e com os outros componentes ou as outras formas de vivenciar o judaísmo por outros grupos judaicos. Eu diria que a primeira característica, e é talvez a mais importante quando a gente fala de judeus e do judaísmo, é que tanto judeu como judaísmo deve ser usados no plural. Então nós estamos falando de judeus e de judaísmos. Entretanto, existe algo que os une. E o que os une é basicamente essa consciência de pertencimento histórico e de uma vinculação cultural, que passa também, obviamente, por elementos religiosos, embora não necessariamente, mas frequentemente, e esse desejo de permanecer, manter, continuar e propagar e vivenciar essa identidade ou essa compreensão de pertencimento a este grupo que vem desde a antiguidade até os dias de hoje. Eu acho que esse é o principal ponto que converge entre as diversas formas de se sentir judeu.
0: Recife ocupa um lugar muito especial na história do judaísmo brasileiro. Para quem talvez nunca tenha ouvido falar sobre isso, qual é a importância da nossa cidade nessa história e por que esse passado continua influenciando o presente?
1: Eu lembro que, na época da graduação, eu escrevi um texto que foi publicado em um congresso, um anal de congresso, que falava justamente de que o título era Quando Ser Judeu Era Ser Português. Porque, especialmente no mundo hispânico, muitas vezes os portugueses que chegaram às colônias espanholas eram muitas vezes cristãos novos, né? Eram judeus portugueses. E essa diáspora dos judeus portugueses, ela teve em Pernambuco, em Recife, um dos seus pontos, um dos seus berços. Então, a gente poderia classificar

0: você tem um segundo momento, que vai ser no século XVII, com a invasão holandesa e a presença dos judeus portugueses. Depois você tem um grande hiato com o retorno da dominação portuguesa, o que não significou que os judeus, os cristãos novos deixaram de existir, eles continuaram existindo. Mas a partir do século XIX você tem, mesmo durante ainda a chegada de Dom João VI e posteriormente já no período do Império e na virada do século XIX para o século XX, uma maior abertura a experiências religiosas, outras experiências religiosas, né, e de outros grupos. E no caso de Recife, isso significou no século XX uma presença majoritária de judeus vindo do centro leste europeu. Enquanto na primeira fase seriam judeus ibéricos, nessa segunda fase seriam judeus centro-europeus, que formam a base da comunidade judaica de Recife. Entretanto, há um quarto momento, que acontece a partir da década de 70, que é justamente a emergência desses grupos de cristãos novos e descendentes de cristãos novos, os Bneanos, sim, que eram também conhecidos como marranos, e essas pessoas elas têm construído uma nova forma de ser judeu, em que mescla-se de forma muito interessante a identidade brasileira com raízes coloniais e a experiência judaica que vem desde aquilo que se faz referência ao período mítico, mitológico ou histórico da antiguidade, mas também a experiência da diáspora dos judeus sefarditas, dos judeus hispano-portugueses aqui no Brasil e no mundo. Então, Recife ela é um centro dessa experiência múltipla e dessa história que precisa ser melhor compreendida.
1: Estamos conversando com o professor Dr. Nuno Brito sobre a identidade judaica. No segundo momento da nossa conversa, vamos conhecer alguns conceitos importantes do judaísmo e compreender melhor as descobertas de sua pesquisa. Professor Nuno, eu tive a alegria de ler a sua tese, né? Participei de sua banca, e durante a leitura da sua tese aparecem palavras que podem ser desconhecidas para muitos dos nossos ouvintes, como, por exemplo, Torá, Shabat, Halaká, Sinagoga e Anusim, como você já explicou no começo, né? O senhor poderia explicar de forma assim, mais simples, né? Claro que explicar esses termos é uma nova tese, né? Mas o senhor poderia explicar para os nossos ouvintes o significado desses termos e por que eles ajudam a compreender a identidade judaica?
0: Torá, o que significa Torá? Torá a gente traduz de forma simplória como Pentateuco, os cinco livros de Moisés, mas era muito mais do que isso. Torá vem do hebraico Horá, quer dizer ensinamento, diretriz. Então, a gente pode dizer que quando o judeu se refere a Torá, ele não está se referindo apenas à Bíblia, digamos assim. Ele está se referindo a toda essa compreensão que caracteriza o entendimento judaico sobre Deus, sobre a realidade. Shabat é o sábado, né? A halahá ela é muito próxima à noção, por exemplo, islâmica da Sharia. E isso vale a pena fazer só uma alusão aqui, porque tanto a halahá como a Sharia costuma ser muito mal interpretada por pessoas que não têm contato com essas culturas. Halahá, na verdade, vem da palavra roler, que quer dizer caminhar. Então, a halahá é basicamente os mandamentos divinos, os princípios, os preceitos judaicos que foram historicamente interpretados e reinterpretados pela comunidade judaica, pelos rabinos, pelos seus sábios, e compilaram um modo de viver. Então, isso seria halahá. E os anusim, a palavra anusim vem de anus, quer dizer forçado. Então, ao longo da história, os judeus foram muito perseguidos e, em alguns momentos, os judeus foram convertidos à força. Quando a gente fala, particularmente na história brasileira, que se vincula à história ibérica, a gente está se referindo à última grande conversão que os judeus sofreram na Península Ibérica, primeiro na Espanha e depois em Portugal, no final do século XV, e esses judeus ficaram conhecidos popularmente como cristãos novos, esses judeus conversos. Mas os judeus em si mesmos preferiam chamar-se de Bnei Anusim, filhos dos forçados. E quando eu comecei, por exemplo, a minha pesquisa e meus primeiros contatos, esses grupos preferiam se definir como marranos, que era um termo que era utilizado também de forma pejorativa a eles. Pouco a pouco, inclusive como uma forma de afirmar essa sua vinculação e a sua

0: origem judaica, esses grupos começaram a se definir como anusim, para inclusive mostrar sua vinculação com as suas origens judaicas, com o hebraico, e de que essa sua identidade foi uma identidade que foi sequestrada e que agora eles estavam buscando resgatar.
1: O senhor realizou entrevistas com pessoas que vivem o judaísmo de diferentes maneiras, né? Conte para os nossos ouvintes um pouco o que chamou atenção nessas entrevistas, né? E como elas ajudam a compreender melhor a riqueza dessa diversidade.
0: Dentro dessa pesquisa, e como essa pesquisa do doutorado, ela na verdade vai dialogar com a pesquisa do mestrado, que foram cerca de 20 anos o corte que eu fiz entre um e outro, eu percebi algumas transformações no interior do próprio grupo, que me chamaram muita atenção. E essas transformações, elas também dizem muito respeito às transformações que estão acontecendo, que aconteceram na sociedade de maneira mais ampla. Porque os judeus sempre tiveram em diálogo com a sociedade ampla da qual eles passaram a viver. Então, por exemplo, a participação feminina foi algo que me chamou muita atenção. As mulheres com cada vez mais voz, exigindo voz nas interpretações e na participação da vida comunitária dentro da sinagoga. A existência de pessoas que se afirmam como LGBT, né? E também a própria questão racial, né? Engana-se quem pensa que os judeus são brancos. Os judeus, historicamente, não são brancos e não foram vistos historicamente como brancos na grande maioria dos lugares e das vezes. Então, o que não é de se estranhar é que aqui no Brasil, parte dessas pessoas que estão se afirmando como judias sejam pessoas não brancas e que, inclusive, algumas se definam como negras. E isso enriquece não só a compreensão do judaísmo, mas da própria identidade brasileira e da identidade negra, por exemplo.
1: Professor Nuno, nós vivemos um tempo em que ainda existem muitos preconceitos religiosos e também muitas informações equivocadas sobre o povo judeu. Que contribuições a sua pesquisa pode oferecer para a educação, para o diálogo entre diferentes tradições religiosas e para a construção de uma cultura de paz?
0: Bem, eu acredito que grande parte do preconceito, ou pelo menos eu quero acreditar nisso como humanista, como professor, como educador, boa parte do preconceito ela vem da ignorância. Quando nós passamos a conhecer melhor um grupo do qual muitas vezes a nossa ideia são só baseadas em estereótipos, e isso serve para a experiência das religiões afro-brasileiras, para os judeus, para os muçulmanos, para as tradições indígenas. Então, muitas vezes nós temos apenas visões estereotipadas desses grupos. Então, a minha tese, ao fazer um apanhado dessa história da construção da identidade judaica e também culminando com essa experiência dessas múltiplas vivências do judaísmo, desses novos judeus ou desses judeus brasileiros que são também anusim e que estão aqui no nosso país, os seus ancestrais, que são também meus ancestrais, há pelo menos 3, 4, 5 séculos, isso nos possibilita entender que o outro talvez não seja tão diferente de nós, que talvez o outro faça parte de nós mesmos. E eu acredito que quando nós nos abrimos à possibilidade de compreender o outro e entender o outro como parte de nós mesmos, eu acredito que isso contribui para nós construirmos uma sociedade mais solidária, mais democrática.
1: Professor Nuno, para encerrarmos a nossa conversa, depois da defesa da tese surgem sempre novas perguntas. Quais são os próximos passos dessa pesquisa? A sua tese será transformada em um livro? Espero que sim. Que temas o senhor pretende aprofundar daqui para frente?
0: Bem, eu certamente pretendo transformar essa tese num livro. Inclusive, já fui... houve muito e há muito incentivo para que isso seja feito. Eu penso que a minha tese e minhas pesquisas vão se desdobrar, pelo menos a princípio, em três outras formas de pesquisa, né? Uma, que eu pretendo dar continuidade, é a experiência e compreender melhor a diáspora dos judeus portugueses, né? Eu, como descendente de judeus portugueses, eu me defino também como parte desse grupo, eu acredito que a compreensão melhor da participação desse grupo na formação da sociedade brasileira e em geral, ela tende muito a aprofundar e melhorar a compreensão histórica, inclusive de certos pontos da história do nosso país que ainda estão meio obscuras. Um segundo forma de pesquisa que eu pretendo trabalhar, e obviamente isso tudo vai requerer tempo, mas se Deus quiser haverá tempo, e também patrocínio, que a gente espera sempre que haja esse tipo de patrocínio, né? É a abordagem sobre continuar abordando essa questão dos Anucim, mas não só dos Anucim. Como, especialmente com o uso da internet, com as redes sociais, uma série de discursos sobre o que é ser judeu, ou mesmo desse passado dos cristãos novos, ele passou a ser divulgado na internet. E, curiosamente, eu passei a perceber, ainda na pesquisa, que algumas pessoas entram em contato com essa ideia de ser de origem cristã nova ou ter ascendência cristã nova, num primeiro momento, pela internet. Então, como é o contato dessas pessoas com essas informações que correm na rede? Isso tem influenciado a construção dessa identidade. E, por último, eu penso que é importante, e isso é algo que eu tenho no meu coração, dar uma possibilidade maior ao diálogo interreligioso. Especialmente quando a gente fala dentro da tradição abraâmica. Infelizmente, na visão de muitas pessoas, o cristianismo, o judaísmo e o islã, eles teriam muitas diferenças entre eles. E quando a gente olha com um pouco mais de cuidado, a gente percebe que existe muito mais semelhança do que diferença. E aí uma figura me chama muita atenção, que é a figura, por exemplo, do profeta Elias. Eu penso em trabalhar algum artigo ou alguma pesquisa sobre a figura do profeta Elias, que é Eliarro para os judeus. É o profeta Elias, inclusive, que é um dos patriarcas dos carmelitas, dentro da tradição católica, e é Elia, o profeta Elia para o Islã. Então, essa figura é uma figura de confluência, por exemplo, dessas três tradições. E eu acredito que pesquisas nesse âmbito do diálogo interreligioso, da possibilidade de fazer com que as semelhanças sejam mais percebidas do que as diferenças, elas tendem a ajudar muito nesse mundo tão conflituoso e confuso que a gente vive.
1: Professor Nuno Brito, muito obrigado por sua presença, por compartilhar conosco a sua pesquisa e nos ajudar a compreender melhor a riqueza e a diversidade da identidade judaica.
0: Muito obrigado mais uma vez, eu agradeço o convite, agradeço a todos os ouvintes e espero, quem sabe, estou sempre à disposição para trazer mais temas e aquilo que a gente pode falar sobre o judaísmo e coisas a mais. Muito obrigado.
1: Nossos agradecimentos especiais à equipe de produção do programa, os professores Edson Souza e Carlos Vieira. A você que nos acompanhou, muito obrigado pela audiência. O programa Educação e Humanidades é produzido pela Escola de Educação e Humanidades da Universidade Católica de Pernambuco, em parceria com o Instituto Humanitas Unicap, aqui na Rádio Paulo Freire AM, com reprise na Rádio Universitária FM. Na próxima semana, neste mesmo horário, teremos mais uma roda de diálogo sobre os temas debatidos nas universidades e que repercutem no seu dia a dia. Não perca! Eu sou Luca Pacheco. E este foi mais um Educação e Humanidades. Até o próximo programa.
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3: 13 horas e 26 minutos.
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8: Eu fiz um velho na fila do idoso e diz: vi o tempo ficar lento, com caminhar preguiçoso, quando em segundo lugar, numa fila de idoso, vivendo quase atendido, fiquei ali impedido, só ele à minha frente. Entre o caixa e eu, um velho que se meteu para deixar-me paciente. Só ali eu percebi o tufo de documento que o velho segurava para fazer pagamento. Parecia um carteiro com carta do bairro inteiro em época de Natal, sem contar o que trazia de jogo da loteria para abastar o meu trauma. Parecia que a família explorava o idoso, fazendo dele servente de serviço demoroso, e eu fui o premiado para ficar ali parado com a fila já vencida. Eu, que já acreditava que a minha vez chegava, fiquei perdido na vida. Foi pagando um a um cada boleto escalado, recebendo cada troco de cada carnê quitado, separando o dinheiro, ao invés de pagar inteiro o total de documentos. A fila foi aumentando e atrás da velha gritando: você quer lascar a gente? Um volante da loteca estava marcado errado. O velho preparou outra ali no caixa parado. A moça que atendia suava, se remexia com trejeito impaciente. Lá atrás um velho gritou: por que foi? Por que parou? Você quer lascar a gente? Para encurtar a história, para que você faça ideia do que é entrar em fila que só tenha gente velha, depois de hora e meia a coisa ficou mais feia, complicou mais a resenha. Tentando sacar dinheiro depois desse tempo inteiro, o velho esqueceu a senha.
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12: Muito boa tarde para você que está escutando a Rádio Paulo Freire. Aqui quem fala é Caxi Santos, estudante de Publicidade e Propaganda da UFPE. Os videogames são um tipo de mídia que se manifestaram para o entretenimento cooperativo, sendo moldado ao longo das gerações. Um dos elementos cruciais que vigora até hoje são as trilhas sonoras nos games. Apesar de objetivos, os jogos foram adquirindo outras características, como a própria música que foi implementada através das trilhas sonoras. Isso tornou os videogames não apenas uma forma de destacar a arte, mas uma arte em si. Para entendermos como a ambientação foi se aperfeiçoando na composição dos videogames, fique agora com o produto da estética cyberpunk na música. Para começar, fique agora com Night City, composta por R&L em Artemis Delta, feita para o jogo Cyberpunk 2077, e Electric Knight, produzida para o jogo Detroit Become Human e feita por Model 5000.

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1: O cyberpunk é um gênero distópico original dos anos 80, vindo principalmente da literatura de livros, como Neuromancer, do autor William Gibson, e retratando uma realidade tomada pela tecnologia empresarial. Essas representações dos jogos através das narrativas atingem todas as áreas, inclusive as composições musicais. Mas afinal, qual a importância das chamadas trilhas sonoras para os videogames? Apesar de ter iniciado como uma forma de ambientação para os jogos clássicos em repetições 8-bit, hoje as trilhas sonoras são compostas por artistas, bandas e até mesmo orquestras. Essa ação foi essencial para a compreensão das narrativas que os jogos se propunham a contar. Afinal, os videogames se estabeleceram no mercado como forma de entretenimento, através dessas histórias contadas, sejam elas fantasiosas ou atuais. E falando em fantasia, você jogou algum game com temática medieval e prestou atenção nas músicas produzidas? Para nos firmarmos nessa ideia, ouça agora Down by the River, de Borislav Slavov, e feita para o jogo Baldur's Gate 3.

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1: Para fechar esse arco medieval, você acabou de ouvir Dragonborn, música tema do jogo Skyrim e que trata de outra fantasia medieval mundialmente conhecida. O tema medieval no mundo das artes sempre foi inspirada por vários aspectos, desde a literatura como a produzida por J.R.R. Tolkien e até mesmo os próprios contos europeus e asiáticos foram utilizados como inspiração. Com isso, não demorou muito para que formas reimaginadas fossem atribuídas a contos, mitos e até deuses, trazendo à tona estéticas mitológicas para as próprias músicas, como a forma em que eram declamados os poemas gregos ou mesmo o uso de instrumentos culturalmente valiosos. E nesses aspectos, desenvolvedoras como a Supergiant Games e a Game Science, através dos sons como In the Blood e Monkey Brain Can Be a Proper Treat, lançaram suas composições no mercado. Saca só essas na voz de Ashley Barrett e Zaidin Yan.

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1: E aí, conseguiu captar a essência das narrativas? Os jogos conseguem realmente se expressar através das mais diversas artes, e você conseguiu sentir um pouco disso na nossa seleção musical de composições e games. Eu sou a Caixa Santos, a responsável por escolher as músicas e fazer o roteiro dessa seleção, mas quem tocou elas pra você foi Jennifer Luz, com supervisão do técnico da Rádio Paulo Freire, Rafael de Queiroz. A gente vai finalizar o programa com Song of Lament, interpretado por Alina Dindersfail. Até a próxima seleção musical!

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1: 13 horas e 56 minutos.
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14: Olá, ouvinte da Rádio Paulo Freire, que nos acompanha pelo site do orelha.radiolivre ou pelo YouTube. Seja muito bem-vindo a esta edição do programa O Que Tem Pra Hoje. Eu sou Celina Bittencourt, aluna de Estudos de Mídia da UFPE, e apresento esta edição. Você já parou para pensar no que um corpo em movimento pode dizer? Um gesto, um passo ou uma forma de ocupar o espaço também podem carregar memórias, afetos e experiências de quem a gente é e de onde a gente vem. E quando a dança começa a investigar tudo isso, que outras formas de se mover e de contar essas histórias podem surgir? Porque se o corpo também é formado pelos lugares que a gente habita, olhar para o movimento é também olhar para as relações que se criam com esses espaços. É nesse cruzamento entre o que o corpo carrega e o chão que ele ocupa que a dança pode ocupar, encontrar outros caminhos de investigação. É a partir desse encontro entre dança, memória e lugar que surge a oficina gratuita Corpo, Memória, Território e Suas Ecologias Afetivas em Movimento. A formação faz parte do projeto de pesquisa artística Nossos Corpos, Territórios dos Nossos Entres, Fase Terra, que tem a comunidade da Ilha Santa Terezinha, em Santo Amaro, como ponto de partida para essa investigação. A oficina acontece nos dias 15 e 16 de agosto e é voltada para artistas da dança e do teatro do Recife, com prioridade para moradores e artistas da Ilha Santa Terezinha e do entorno. Por isso, nesta edição do Que Tem Para Hoje, nós conversamos com Anne Luz, dançarina, atriz, professora, pesquisadora e uma das idealizadoras da oficina. Lani, seja muito bem-vinda à Rádio Paulo Freire.
15: Muito boa tarde a todos e todas. É uma alegria estar aqui com vocês nessa rádio que faz um trabalho tão importante, tão bonito. É uma rádio pública, é importante dizer isso, né? Então, estar em espaços públicos para a gente que vem desse lugar de comunidades, que vem desse lugar de pesquisas que atravessam as pessoas, o povo, então é importante estar nesse espaço aqui para falar disso hoje, desse processo, dessa pesquisa.
14: Muito bacana receber você aqui hoje. Lani, você atua há mais de 25 anos com teatro e educação, né?
15: Sim.
14: Em que momento a dança entrou na sua trajetória?
15: Rapaz, a dança entrou na minha trajetória, acho que desde muito meninota, sim, porque eu sempre fui uma menina muito do corpo, de precisar me mover, de me entender nos espaços da minha casa, e de onde eu morava, e aí entra totalmente a comunidade aqui, né? Eu era uma pessoa que gostava muito de mover. A memória que eu tenho da minha infância é da menina que se movia, que corria, que brincava, que pulava. E tem outra questão, é que a minha história de infância, adolescência, juventude, ela é atravessada, ela é totalmente atravessada pela história da comunidade que mora, a Ilha Santa Terezinha, Santo Amaro. Então, desde muito menina, eu via o grupo de teatro, então a gente tinha teatro, tinha música, tinha dança, então era uma comunidade muito corporal. Então, quando eu cheguei na fase de escolha de que caminho eu queria traçar profissionalmente, eu descobri, porque eu nem sabia que existia artes cênicas, porque eu vinha de uma comunidade onde praticamente ninguém acessava a Universidade Federal. Então, acho que fui uma das primeiras a acessar a Universidade Federal, né? Assim, como pessoa que sai de uma comunidade, né? Periférica. Então, quando eu descobri que existia artes cênicas, foi o olho que fez, brilhou, né? Disse, ah, meu Deus, esse é o caminho, né? E fui, foi quando eu entrei no curso de artes cênicas, conheci a Compasso Companhia de Dança, e aí comecei a ter o contato mais profissional com a dança ali, né? Mas ela já existia desde sempre, desde muito menina.
14: Ela já existia dentro de você, de alguma forma. Bom, o projeto de pesquisa artística Nossos Corpos, Territórios dos Nossos Entres deu origem à oficina de dança, Corpo, Memória, Território e Suas Ecologias Afetivas em Movimento. Como começou o processo criativo dessa pesquisa?
15: Então, eu preciso dizer que primeiro essa pesquisa ela surge de um encontro. De um encontro entre duas artistas, Lani Luz, essa que vos fala, e Isabela Saveri. A gente tinha essas formações, a gente não se conhecia. Num determinado momento, há uns 3 anos atrás, a gente se encontra num projeto. E quando a gente se encontra, a gente deu um match, assim, digamos. Né? A gente começou a perceber que temas interseccionavam a gente, tanto nos moveres de Bela quanto nos moveres de Lani. Temas como essa relação da identidade, das ecologias sociais, de um corpo que não se separa do ambiente. Então, assim, a gente foi vendo que essas temáticas e do interesse por olhar para um corpo que fala e se escuta, né? E que vai escutar o que sente e se relacionar com esse todo. Então, essa relação de um corpo integrado estava nas duas. Então, assim, esse encontro acontece, e aí ele se ele reverbera na gente o desejo de realmente organizar um projeto, estruturar um projeto. Uhum. E é quando surge o projeto Corpo Território Entre. E entre era uma palavra que nos pegou, porque exatamente a gente percebeu que tinha muitos entres entre nós, uhum. para além desse, do encontro em si, mas de temática mesmo, de vida, de interesses, de pensamento. Então, o projeto surge e a gente pensa, poxa, como é que a gente organiza esse projeto, né? Uhum. Então, a gente tinha como um grande projeto, um projeto que tinha uma fase que seria uma primeira etapa de 6 meses de pesquisa, onde a gente iria entrar nas poéticas de uma, e uma outra etapa, onde a gente ia entrar mais 6 meses nas poéticas da outra. Então, a gente chamou a primeira fase de fase água. Uhum. Essa fase aconteceu no ano passado, onde a gente mergulhou nos imaginários, memórias que tinham relações simbólicas com a água, com o mar. Então, a gente fez uma... Isso também tangenciou, né, atravessou a pesquisa, o território de Itamaracá, que era o lugar de memórias de Isabela, então, e tivemos lá uma série de vivências. E tem uma coisa muito importante também que aconteceu dentro desse momento, que foi o encontro com as marisqueiras de Itamaracá, uhum. porque para além das questões simbólicas internas de Isabela, imaginárias em relação a corpo e água, tinham como eram as relações das mulheres ali presentes hoje com essas águas, uhum. e das pessoas que vivem do que vem dessas águas. Então, atravessou outras temáticas político-sociais ali. Então, assim, a gente teve esse primeiro momento, foi muito, muito, muito potente. E que a gente segue com outras probabilidades de projeto lá, né? Uhum. Para dizer assim, foi uma ida só e a gente mantém contato com essas marisqueiras. E a gente agora, né, teve esse primeiro momento, foi ano passado, e agora a gente chega para a fase terra. Que aí essa é a fase onde Bela vem entrar nas minhas poéticas, que são o território de onde eu venho, de onde tem, né, a minha história, a história da família, a história de tantas outras histórias que compõem, que nutriu os meus processos de vida, né, uhum. e quem sou. Uhum. Então, agora a gente vai entrar nessa fase terra, que corresponde à comunidade da Ilha Santa Terezinha, que fica em Santo Amaro. A gente vai olhar para como é que esse... Claro que é uma pesquisa em dança, né? Uhum. Então, uma pesquisa em dança, é importante dizer que essa pesquisa, ela, nesta fase, ela tem o incentivo do Sistema de Incentivo à Cultura, né? Da Prefeitura do Recife, é importante lembrar disso, né? A outra a gente teve do Funcultura, nessa o incentivo é do Sistema de Incentivo à Cultura. Então, assim, a gente vai partir do corpo e do corpo... a partir desse corpo escutar esse território, né? Uhum. E aí esse território que é Lani, mas não é só Lani, é todo o território, né? Uhum. Lani, na verdade, é meio que o atravessadora desse processo, no sentido de que é muito maior, porque são falar de corpo e de dança a partir da fase terra, uhum. olhando para esse meu território, é olhar, não tem como não olhar para as representações que ali se instituíram no processo de luta e resistência para a manutenção das pessoas naquele lugar. Uhum. É olhar para os processos de identidade, é olhar para como aquelas pessoas se organizaram para até hoje ali conseguir se manter, porque era uma comunidade no centro de Recife e com uma especulação imobiliária assim, gritante, assim, e que ela só conseguiu se manter porque, de fato, as pessoas conseguiram ser quilombo sem nem saber na época o que era quilombo, assim, né? E deram uma vida, assim, construíram o projeto Ponto Maduro, foram em luta por isso, para conseguirem a questão da habitação e da permanência naquele lugar. Então, e os processos culturais que iam acontecendo nesse, eu digo que era o respiro, né? O respiro e o alimento para que aquela comunidade conseguisse continuar existindo. Então, era tudo, de fato, engajamento. Era tudo corpo. Então, hoje eu consigo olhar como é que esse meu corpo... Que dança esse meu corpo? E aí, eu não tenho como não olhar para essa história, porque a dança que esse corpo dança é uma dança extremamente do labor, do engajamento, da escuta, do interesse em entender esses fios que conectam a minha história e a história de tantas outras pessoas, né, uhum. que ali moveram, que ali... conseguiram construir, de fato, espaços de existência, de verdade, assim. Então, essa fase é essa fase que a gente vai entrar nesse lugar, né? Nesse momento. A gente, o projeto, assim, falando um pouco mais de quais são essas ações uhum. do projeto, né? É um projeto que ele tem diversas ações. A gente começa no primeiro momento, a gente faz uma imersão no território, que aí essa escuta, primeiro é uma escuta muito minha e de Bela, e aí Bela nesse momento está nessa escuta. Sim. Do que é esse território para a Lani. E aí Lani está trazendo também os poetas e músicos, porque era uma comunidade que tinha um festival de música lindíssimo. Então, assim, a música me atravessa muito também como memória desse lugar. Então, assim, tô indo, a gente tá retomando esses materiais que eu tenho escrito desses músicos. Um deles é Ivanildo Aires, que, enfim, uma pessoa que eu tenho, a gente tem um carinho muito grande, porque registrou muita coisa dessa memória, da nossa história. Uhum. Então, assim, a gente tá visitando esses lugares e também perpassando por esses espaços. E a gente vai entrar nesse momento agora de encontro com as pessoas que ali existem. E também, é claro, não é só sobre as pessoas que ali existem, mas as pessoas que também existiram. Sim. E que estão nas nossas memórias, assim. Então, a gente agora tem esse momento de imersão e agora, em agosto, é que vai acontecer o que a gente chama de expansão da pesquisa, que é essa oficina, onde a gente entende, porque a gente entende que a pesquisa, aliás, eu entendo pesquisa como um lugar onde a gente, ela não é nossa apenas, né? Ela parte de nós. Mas ela é um processo, antes de mais nada, social também.
16: Com certeza.
15: Democrático. Porque imagina se uma pesquisa fica, né? Ela fica muito pro ego, né? E a gente entende que a pesquisa, ela é um lugar de nutrição, de troca e de relação. Ela é simbiótica.

0: espaço também parceiro, que é da comunidade, vai ser lá que vai acontecer. Aí, depois da oficina, a gente volta para esse processo de imersão, a partir do que moveu a gente na oficina, e segue com Silvinha Góes, que é essa artista convidada, que está com a gente, que vai ser a mediadora dessa oficina, né? E vai seguir acompanhando a gente no processo todo, até o final. E a gente volta para o que moveu essa oficina na gente, e vai entrar num processo de criação, que será uma, que vai finalizar com uma performance, e também tem um e-book que ao final a gente disponibiliza desse processo todo, né? Que, onde vai estar todos os registros e tal.
1: É uma imersão muito completa e muito nutritiva, potente, né?
0: Sim.
1: Falando sobre essa formação especificamente, ela vai ser conduzida pela dançarina Silvia Góes, que você mencionou agora. Como é que vocês chegaram no nome dela e como é que vai funcionar o processo criativo da oficina em parceria, né, com essa artista?
0: Rapaz, assim, Silvinha é uma artista grandiosíssima. E quando eu falo grandiosíssima, não é esse ser que está distante, mas é de generosidade e além de potência, assim, né? De formação. Ela é da área da dança, ela é da área da dramaturgia, ela é pesquisadora, é uma mulher que está antenada com essa temática do projeto, né? Essa relação com o feminino, com corpos insurgentes, com outras comunidades, que Silvinha também já tem um trabalho com outras pessoas também, né? Em projetos também de dança, de arte, enfim, de cuidado. Então, Silvinha, além de ser uma pessoa que a gente tem um carinho muito grande, é uma grande artista. E que fazia muito sentido estar com a gente nesse momento. Sim. Porque essa relação dela também com temas que atravessam a Terra é o mesmo que dizer, não tinha como ser outra pessoa, tinha que ser Silvinha, né? Porque ela tem total identidade com a temática. Então, tem conhecimento, tem identidade e é uma grande artista. Então, ela traz ela pra gente, né? E assim, foi uma grande alegria ela topar estar. Então, ela vai estar ministrando essa oficina, como eu falei, e vai atravessar com mais provocações a respeito dessa relação corpo-território e desse corpo que se integra naquele espaço. Porque uma coisa é a gente falar do corpo-território de uma maneira mais assim, digo macro, assim, né? Mas o que é esse corpo-território pensando no micro? Pensando naquela comunidade, pensando num corpo que é comunidade. E que comunidade é essa? Quem são as pessoas? Elas têm nome, né? Sim. Quem são as histórias que compõem aquele lugar? Então, Silvinha tem um olhar muito, muito sutil e delicado e vai nos ajudar, assim, nessa condução. Então, é isso, assim, acho que ela vem por toda essa identidade.
1: Entendi, muito interessante. Falando sobre esse corpo-comunidade e esse olhar para a memória, né, de uma história, de um território, a gente costuma falar muito sobre o direito à cidade, mas pouco se fala sobre o direito à memória, né? Como a escuta dos moradores e das memórias mesmo da Ilha Santa Terezinha em Santo Amaro ajudam a recontar a história desse território a partir de quem vive nele, através da oficina?
0: Então, a oficina vai ser esse espaço de expansão, como eu falei, e esse espaço, de fato, de escuta sensível dessas pessoas, né? Nosso, porque nós também vamos estar vivenciando essa oficina. E quando a gente abre espaços de escuta no hoje, a gente já está movendo o fio de uma memória que aciona um corpo, que aciona uma identidade e que aciona um desejo de ir, estou aqui, sou desse lugar. E como eu vivencio esse lugar? Né? Eu acho que estar nesse processo de mover essas escutas e mover a partir do corpo é acordar mesmo, assim, acordar para algumas coisas que estavam ali, inclusive, mas que talvez precisa de um input, de um start, para a gente voltar a repensar. Né? E como hoje, assim, esses corpos, essas mulheres, esses homens sentem esse lugar e o que, é que a gente quer ou não fazer ali? Que coisas a gente moveu ali outrora e que coisas fazem sentido mover agora? Né? Que coisas inquietam? Como é essa relação hoje das pessoas com esse seu lugar? Então, isso é mover as memórias.
1: Com certeza.
0: Isso é entrar nas memórias, não tem como, né? E nas memórias de cada um. E isso é fazer. São lugares de resistência e micropolítica. Isso é fazer micropolítica, né?
1: É uma movimentação de histórias muito potente. E falando sobre esse processo do território como ponto de partida, né? Durante muito tempo a dança foi associada a espaços muito específicos, como escola, centros culturais, teatro. E a pesquisa de vocês que começou em Tamaracá, junto às marisqueiras da ilha, agora continua na Ilha Santa Terezinha, em Santo Amaro, tendo esse território como ponto de partida, como referência, né?
0: Sim.
1: E o que é que muda? O que você acredita que muda quando a criação artística escolhe nascer desses lugares? É uma perspectiva diferente do

0: que seria o lugar da dança, da expressão corporal? Como é isso?
1: Eu acho que, primeiro, a perspectiva muda porque ela é contra-colonial.
0: Uhum.
1: Porque ela vem da escuta da periferia. Ela vem da escuta das pessoas, das gentes. E não das pessoas que são referências numa determinada formação ou estética ou técnica em dança, mas das pessoas, né? Então, esse processo, ele é importante, ele vai poder mover esse lugar nosso, essa história, porque ele parte de lá, ele vai partir dessa escuta e dessa integração desse corpo nesse lugar.
0: Uhum.
1: Então, é extremamente importante a gente pensar em dança, em moveres, a partir dessa escuta, porque, na verdade, acho que a gente já vem num movimento, né? Acho que a gente já sabe que conhecimento não está, como nos ensinaram outrora, na leitura escrita, né? No formato eurocêntrico de saber. Não. A gente já estamos caminhando para outros lugares. Uhum. Então, o conhecimento, ele está também, né? E eu até ouso dizer, até mais, nesse corpo, né? No que ele vivenciou, no que ele traz, nas memórias, na importância da oralidade, das memórias orais que fazem parte daquela história. Quando eu pego uma música de Ivanildo, eu estou entrando em contato com conhecimento, com memórias imaginárias e símbolos que compõem aquela história.
0: Com certeza.
1: Então, e isso é escuta do som, é escuta do corpo e do que aquilo vai promover de novo no meu corpo, no corpo daquelas pessoas. Então, criar dança e mover dança a partir daí, sim, eu acho que a primeira coisa, ela é contra-colonial, né? Ela é dar espaço às pessoas que muitas vezes não foram ouvidas, de fato. E aí isso me lembra, desculpa fazer esse parênteses, mas me lembra a minha presença aqui na Universidade Federal. Uhum. Porque acho que eu fui uma das primeiras, acho que foi a primeira a entrar na Universidade Federal em Artes Cênicas, vindo de uma comunidade onde eu tinha toda uma história de vivência corporal, sonora, de dança e de teatro, mas que aqui eu calei. Eu me sentia pequena. Eu lembro dos meus sentimentos quando eu entrei na Universidade Federal. Porque era como se tudo aquilo que eu tivesse vivido não tinha legitimidade aqui.
0: Uhum.
1: Hoje, eu espero que as coisas estejam diferentes.
0: Eu acho que
1: estão caminhando para outros lugares. Mas, assim, de fato, não havia uma escuta, né, dos saberes vindo do popular, né? E que bom que a gente está retrilhando isso, né?
0: Uhum.
1: Né? Entendendo que, na verdade, o conhecimento não é só esse que vem do livro, mas é o que está pautado na vida, na existência.
0: Com certeza.
1: Né? Então, assim, eu não consigo pensar em dança se não for por aí. E não só eu e Isabela, né? Assim, nós, acho que esse é um outro match nosso, assim, de entender que o corpo, ele tem relação com o território. Ele tem relação com histórias, com memórias. E isso envolve cuidado,
0: uhum.
1: Né? Isso envolve cuidado e escuta de tudo, não só do ser humano, mas também dos outros invisíveis, que às vezes a gente, né, um outro lugar também da pesquisa, que é a escuta do que parece não estar sendo visível, mas que nos atravessa o tempo todo, que são as forças, as histórias que vêm das nossas avós, né? O que está junto conosco, porque a gente não está só, a gente sabe disso. Então, assim, a gente sente, inclusive, quando a gente está em sala. Uhum. Ontem a gente estava se movendo na sala e o tanto de força que atravessou a prática do movimento naquele momento.
0: Uhum.
1: Né? Então, assim, são muitas vetores nessa pesquisa, uhum. Né? Que encruzam. É literalmente uma encruz, assim, né?
0: Sim.
1: Eu vejo que a gente está realmente no ponto da encruzilhada. Né?
0: Com certeza. É um trabalho, sobretudo, sensorial, que olha para as identidades daquele território, né?
1: Sim.
0: E para você que chegou agora, este é o programa que tem para hoje. Nesta edição, estamos conversando sobre a oficina Corpo, Memória, Território e Suas Ecologias Afetivas em Movimento. Por isso, contamos com a presença aqui em nosso estúdio da dançarina, atriz, professora e pesquisadora artística Lene Luz, que conduz a Fase Terra de seu projeto a partir da comunidade da Ilha Santa Terezinha em Santo Amaro. Falando sobre esse ponto de encruzilhada, né? Além das vivências, a pesquisa também vai passar por leitura de autores, como
1: Sim.
0: Ailton Krenak, Luiz Rufino, Leda Maria Martins. E aí, como esses estudiosos conversam com o que vocês buscam encontrar na Ilha Santa Terezinha e qual a importância dessa conexão dos autores com os participantes da oficina?
1: Sim. esses autores, assim, eles já estavam nos nossos estudos, né? Antes, inclusive, da gente estruturar o projeto. Então, porque eles já eram temáticas, foram essas temáticas que nos conectaram. Então, quando a gente traz Krenak para pesquisa, porque Krenak já fala de uma relação de um corpo integrado, uhum. né? Ele vai falar de uma não separação entre homem e natureza, né? Então, isso já abre os poros e os sentidos para uma escuta para além não só da matéria, mas da matéria e das diversas matérias e das diversas formas de existência dentro do mundo, né? E ele traz uma coisa que é a relação com o sonho. Então, o sonho que atravessava Bela, que atravessa Bela, também era o sonho que atravessa Lani, né? De trazer danças que sejam movedoras Sim. de pensamento, né? E do ponto de vista também da luta, né? Do pensamento social, do pensamento ecológico, né? A gente fala muito dessa coisa da ecologia, das ecologias afetivas, né? Uhum. Ecologias sociais e afetivas. E que isso, na verdade, está dentro do pensamento de Krenak. De Krenak, de Luiz Rufino, de Leda Maria Martins. Porque eles estão o tempo todo voltando. Os três, na verdade, voltam para o corpo.
0: Sim.
1: Né? Porque Krenak vai falar dessa não separação. Luiz Rufino vai trazer para a gente a ginga como lugar de pensamento, metodologia e posicionamento. Né? Como é, ele vai analisar o corpo que ginga, que é esse corpo que também está na... que é o corpo da encruzilhada, né? E ele vai dizer como é que a gente vai agora olhar... como é que a gente... que conhecimentos são esses que vêm dos movimentos, né, dos afrodiaspóricos, né, do movimento afrodiaspórico, e o que é que ele nos ensina, o que é que ele quer dizer pra gente. Então a gente uhum. vai olhar, não, que na verdade estava na gente, mas é porque as pessoas silenciavam, né? Uhum. A história silenciou. Então, assim, a gente vai olhar de novo para isso, e é tão interessante porque a gente vai caindo umas fichas, meu Deus, isso já estava ali, mas eu não conseguia saber, eu não conseguia entender. Uhum. E aí muitas vezes era até silenciado porque não tinha espaço. E aí olhar para processos metodológicos e criativos a partir desse pensamento é um lugar total de identidade, porque é como se você reencontrasse você.
0: Sim.
1: Né? Então, assim, ele, né, o Luiz Rufino tá nessa encruza, porque ele é a própria, ele traz a própria encruza, né, e é esse lugar de entre, né, na pesquisa. É, e Leda Maria Martins vai mais uma vez trazer para a gente, e aí ela organiza, né? Porque ela fala de oralitura, ela fala da ancestralidade, e ela vai falar também dessa relação da performance, ela entra...
0: Sim, mesmo da escrita com a dança também,
1: isso,
0: né?
1: Isso, da relação do corpo, né? Do corpo como lugar de... Eu não gosto muito da palavra produtor, não, porque parece que a gente vai para um lugar capital. Mas, assim, um corpo como movedor de conhecimento, Sim. né? Como criador de conhecimento, né? Ela tem um momento que eu falo de produção de conhecimento, mas é isso, assim. Então, ela traz, ela organiza esse eu acho que ela organiza bem essa construção do ponto de vista da literatura. Uhum. Óbvio que ela não... A literatura é apenas uma organização, porque ela está falando de outros lugares Sim. na literatura, de onde o conhecimento vem.
0: Uhum.
1: Claro que a academia precisa organizar, né? Porque é para chegar em outros lugares, uhum. assim, né? Mas que a gente compreenda que todo aquele processo organizado ali vem de um grande estudo sobre corpo. Vem de um olhar sensível para o corpo. Vem de um olhar sensível para as produções de conhecimento das comunidades, para a escuta da oralidade, uhum. né? E entender que isso é, sim, conhecimento. Isso é escrita, né? E que a escrita acontece em diversos lugares.
0: Sim. É muito rico isso, porque esses três autores trazem os elementos da oficina, né? Corpo, memória e território nas obras que eles escrevem e desenvolvem, sim, de pesquisa, sim. né? Realmente é um trabalho sim. que contempla
1: tá
0: bastante essa oficina artística. É, falando sobre o potencial da dança como um todo, assim, para quem pode participar desse processo, né, da oficina, Sim. e quem também realiza, uma pesquisa publicada na Revista Científica de Psicologia do Esporte e do Exercício mostrou que a dança pode ajudar a reduzir o estresse e a ansiedade, né? E aí, olhando para um cenário de crescimento em índice de depressão e, consequentemente, de uso de ansiolíticos e antidepressivos, qual a importância de projetos como Nossos Corpos Territórios dos Nossos Entres, que utilizam da escuta do próprio corpo e das conexões por meio da dança?
1: É enorme, porque não há como dissociar corpo de sensações, sentimentos, uhum. encontros, entradas, né? Então, não tem como você... Primeiro porque ele é o lugar onde a gente... Onde tudo que vivenciamos desde a infância está marcado aqui, né? Sejam as coisas, diversas coisas, boas ou não, elas estão no nosso corpo e elas ficam ali. A grande questão é que a gente, nesse processo capital de vida, nos ensinam umas coisas muito tronchas, que é se desconectar dele, né? Uhum. A gente cresce e vai... Quando você é criança, você está bem conectada, mas você vai crescendo e você meio que vai ficando da pele para fora, né?
0: Sim.
1: E aí, assim, eu acho que essa questão, ela, assim, ela vai entrar para falar, entrar para mover pelo corpo, é uma pesquisa de dança, não precisa ser pelo uhum. corpo, a oficina, ela não só é o lugar de, também de acesso a processos de dança e a dança em si, né, a partir dessa ótica que a gente vai levar, mas não tem como não dizer que ela não atravessa o lugar do cuidado e do, uhum. e do mover as emoções e do se ver, de lidar com as diversas sombras que também nos acompanham.
0: Com certeza.
1: Né? Então, assim, e isso é muito potente. Né? É muito potente. Óbvio que a gente não pode dizer, a oficina não é, ela não tem um objetivo terapêutico,
0: uhum.
1: mas mover corpo atravessa.
0: Sim,
1: esse
0: transforma
1: lugar.
0: Esse processo todo
1: isso.
0: Em um cuidado, uma escuta diferente.
1: Exatamente.
0: Né?
1: Ela também é essa escuta e acaba tocando nesse cuidado, uhum. que pra gente também é muito importante. Silvia é uma mulher que vem de práticas também terapêuticas, né? Uhum. Uma mulher da dança, Isabela também, eu também. Então, as três têm uma relação com a dança e também com o corpo terapêutico.
0: Uhum.
1: Então, se de alguma forma, já vai estar ali.
0: Com certeza. Projetos como esse exigem pesquisa, formação, imersão e um trabalho de processo de criação longo, né?
1: Sim.
0: Qual a importância das políticas públicas e das leis de fomento para que pesquisas artísticas culturais como essa continuem existindo?
1: É extremamente importante, né? Porque, de fato, assim, É importante que esses editais aconteçam, uhum. porque eles vão possibilitar para que a gente consiga também, assim, fazer nossas pesquisas e também a gente precisa sobreviver, né? A gente tem as contas para pagar. Então, investir nesses editais, esses editais investirem em projetos como esse, é extremamente importante. Primeiro porque também são projetos que reverberam o próprio incentivo para outras formações.
0: Uhum.
1: Né? Para o acesso para a dança, para o acesso com a dança, para nutrição de outras pesquisas, para que pessoas do território acessem e possam, inclusive, dizer, ah, posso fazer um projeto, posso construir pesquisa com outras pessoas. Né? Então, assim, é extremamente importante que os editais aconteçam, porque eles são... Primeiro que é uma função pública, né? Também.
0: Uhum.
1: Né? O poder público, ele precisa, né? Promover esses espaços. Né? Então, assim, é extremamente necessário para a gente, e a gente, enquanto artista, também precisa dessa relação pública, do poder público e das ações, né? Então,
0: uhum.
1: é um lugar de ir e vir, extremamente necessário e importante. E que pode ser melhor, pode ser mais, né? Como a gente sempre diz.
0: Sim, mas é um trabalho que, querendo ou não, incentiva, né? A criação dessas leis de fomento e a
1: Sim.
0: utilização dela, né? E eu acho que...
1: Porque isso também, desculpa, também é visibilidade para o poder
0: isso.
1: público, né? De que essas ações estão acontecendo, né? De que o poder público está conseguindo chegar em lugares que, na verdade, são mais carentes de processos
0: uhum.
1: de acesso à dança, ao teatro, enfim, às formações de uma maneira geral. Então, precisa ser escoado mesmo.
0: Com certeza.
1: Para esses lugares, né? Sobretudo, então.
0: E que geram transformações efetivas, né?
1: Isso.
0: A pesquisa também prevê a produção de um e-book que você mencionou e uma performance urbana construída a partir das vivências na Ilha Santa Terezinha. Qual a importância de devolver esse processo para o próprio território?
1: Não tem como não ser, porque não dá pra gente entrar num território, né? Porque essa não é a nossa perspectiva, assim, de entrar num território, vim aqui, te escutei e saí. Não é sobre isso.
0: Uhum.
1: Porque, primeiro que tinham que ser duas pessoas engajadas naquele lugar, né? Assim, no momento que a gente foi pra Itamaracá e pra ouvir as escutas de Bela, era um momento... Eu, Lani, tive essa licença por Bela pra entrar ali, naquele lugar que
0: uhum.
1: era dela. Então, agora, ela tá num território que é meu. Então, é uma licença. E o quanto isso também traz pra gente enquanto duas mulheres da arte e duas mulheres da dança que se possibilitam abrir e abrisse esses espaços. Então, assim, trazer essa performance, não podia ser em outro lugar, ela precisaria acontecer ali, porque existe também um comprometimento social, cultural, estético e humano, ambiental com aquele lugar, afetivo. Então, assim, a ideia é que essa performance ela aconteça ali e, quiçá, se outros artistas... Porque a performance ainda vai se construir. A gente não tem nada fechado, né? Então, ela vai se construir no processo. Quiçá, as pessoas da oficina não farão parte.
0: Sim.
1: Tudo isso é um processo de construção e de escuta sensível do que aquele processo vai pedir. Então, assim, e de acontecimento naquele território, né? Então, muito provavelmente, assim, não tinha como não ser de outra forma. A gente, a gente vai trazer esse momento. No primeiro momento da performance, ela acontece dentro da comunidade e ela também vai acontecer em outro espaço da cidade. Porque a gente também quer que essa escuta dessa comunidade seja ouvida por outras pessoas, né? Que elas saibam dessa existência, que elas saibam desse projeto, que elas saibam do que compete esse projeto, o que é que ele move, o que é que ele moveu. Então, também é abrir essa comunidade para a cidade. Então, aí, enfim, tem esse retorno, tem o e-book também, que também vai estar disponível e a gente também vai disponibilizar, vai tentar chegar o máximo mais perto das pessoas, da comunidade, porque às vezes online nem todo mundo acessa, mas a gente vai tentar fazer algum momento onde a gente possa lá mesmo falar um pouco sobre ele, ao final, depois. Enfim, então assim, primeiro lugar é a própria comunidade mesmo. Vai acontecer ali, a imersão acontece ali, a pesquisa acontece ali, a performance vai acontecer ali e depois é que ela vai para outros lugares.
0: Ela vai tomando forma, né?
1: Vai se expandindo como um resumo.
0: A gente está se encaminhando para o fim da entrevista. Eu queria saber quais as expectativas para a oficina, Corpo Memória Território e suas ecologias afetivas em movimento e quais os canais de contato também para que as pessoas possam se inscrever e acompanhar o projeto.
1: Sim, bem importante. A pesquisa, a oficina, ela vai acontecer nos dias 15 e 16 de agosto, agora já está bem pertinho, na comunidade da Ilha Santa Terezinha, onde ocorre a pesquisa, nos espaços ACA, que é a Associação de Apoio à Criança e ao Adolescente. E esse endereço vai estar lá no Google Forms, que é o link onde tem um link de inscrição. E esse link está disponível na bio do projeto, que chama @corpo-território-entra. E lá você vai achar. E também na bio das artistas, Isabela Severi e a minha, né, Lani Luz. Então você vai achar esse link lá e pode se inscrever. Tá? Então a gente está muito feliz, né, de estar nesse momento e querendo muito receber vocês para essa oficina junto com Silvinha.
0: Muito bacana. E as expectativas? Sim. O que você imagina?
1: A gente tá já com o corpo tão latente, tão pulsante, assim, porque é dar continuidade a esse encontro que já vem acontecendo, né? É de fato expandir as raízes, encontrar e conectar as outras raízes que compõem aquele lugar. Então, assim, a expectativa é maravilhosa.
0: Vai ser muito bacana essa troca toda do projeto.
1: Sim.
0: Estamos chegando ao fim da entrevista, mas eu gostaria de agradecer a presença de Lani Luz, uma das idealizadoras da oficina Corpo, Memória, Território e Suas Ecologias Afetivas em Movimento, artista, atriz, dançarina e pesquisadora. Muito obrigada, Lani.
1: Eu que agradeço. Foi maravilhoso estar aqui.
0: Vamos para um rápido intervalo, mas voltamos já já com o segundo bloco do que tem para hoje, com interprograma sobre a dança Vogue, coluna sobre o mundo em questão e muito conteúdo.

0: 14:36.
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6: Estamos de volta com o que tem para hoje, pelas ondas da Rádio Paulo Freire. Eu sou Celina Bittencourt, aluna do curso de Estudos de Mídia da Universidade Federal de Pernambuco e apresento esta edição do programa. No primeiro bloco, nós conversamos sobre a oficina gratuita Corpo, Memória, Território e Suas Ecologias Afetivas em Movimento. A formação faz parte do projeto de pesquisa artística Nossos Corpos, Territórios dos Nossos Entres, Fase Terra, que tem a comunidade da Ilha Santa Terezinha, em Santo Amaro, como ponto de partida para essa investigação. O nosso papo foi com Anne Luz, dançarina, atriz, professora, pesquisadora artística e uma das idealizadoras do projeto. Se você não ouviu no ao vivo, o programa e a entrevista ficam gravados no YouTube da Rádio Paulo Freire. Se você ainda não conhece a oficina Francisco Brennan, essa pode ser uma ótima oportunidade. Neste sábado, dia 8 de agosto, o Museu Atelier abre as portas com entrada gratuita para marcar a abertura do ciclo de comemorações do centenário do artista. A programação também marca a abertura de dois momentos inéditos. O Atelier Francisco Brennan, Uma Janela para o Mundo, que passa a receber visitantes, e a itinerância da 36ª Bienal de São Paulo, com a mostra Nem Todo Viandante, Ainda Estradas, da Humanidade como Prática. A oficina funciona das 9 da manhã às 5 da tarde, com última entrada às 4. E como a expectativa é de um fluxo maior de visitantes, o serviço de vans gratuitas para entrada e saída do Museu Atelier também vai ser ampliado. A oficina Francisco Brennan fica na rua Diogo de Vasconcelos, na Várzea. Para saber mais informações sobre a programação, é só acessar o perfil oficial no Instagram, @oficinafranciscobrennan. Se você curte cinema e gosta daquelas mostras que fazem a gente pensar além do filme, se liga nessa dica. Até o dia 7 de agosto, o cinema da UFPE recebe uma mostra que investiga como a violência urbana aparece nas telas e o que ela diz sobre a vida nas cidades. A programação parte da forma como o cinema representa a violência e passeia por diferentes momentos da história do audiovisual, mostrando como questões como desigualdade, medo, exclusão e os conflitos da vida urbana foram transformados em imagens ao longo do tempo. A curadoria é de Lucas Souto, estudante do curso de Cinema e Audiovisual e integrante da equipe do cinema da UFPE. A programação é gratuita e acontece no cinema da UFPE, na Avenida dos Reitores, na cidade universitária. Para conferir os horários e a programação completa, é só acessar o Instagram, @cinemaufpe. Agora você fica com a coluna O Mundo em Questão, do professor Felipe Reis, que fala sobre como os Estados Unidos estão se deteriorando moralmente. O episódio da vez é sobre o roubo a um barco petroleiro venezuelano. Acompanhe.
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0: Olá, gente. A decadência moral da potência imperialista é cada vez mais evidente. O ano de 2025 marcou a deterioração moral dos Estados Unidos. O último episódio foi um crime de pirataria no Mar do Caribe. Os Estados Unidos roubaram um petroleiro que transportava petróleo venezuelano. Só em 2025, os Estados Unidos apoiaram o genocídio contra o povo palestino, bombardearam o Irã, sem que o Irã tenha dado nenhum motivo para isso, assassinaram mais de 85 pessoas no Mar do Caribe, sob o argumento de que eram traficantes de droga. É por isso que a comunidade internacional não acredita mais no, entre aspas, mundo baseado em regras, fecha aspas, promovido pelos Estados Unidos e por seus aliados. Roubos de navios em águas internacionais acontece por parte de grupos criminosos. Não se espera que um Estado, nesse caso um país importante como os Estados Unidos, cometa esse tipo de crime. O fato é que, em 2025, os Estados Unidos se mostraram mais do que nunca como um Estado que não respeita o direito internacional nem normas internacionais que eles mesmos ajudaram a criar, como é o caso das normas de navegação internacional. A União Europeia, que gosta de se apresentar como o farol mundial do respeito às normas internacionais, não se mostrou muito preocupada com o roubo do petróleo venezuelano. Talvez porque os europeus já estejam se habituando com esse tipo de prática, haja vista que estão em plena discussão de como implementar o roubo dos ativos russos depositados em bancos europeus. Eu convido vocês a fazer um exercício especulativo. Se a Rússia fizesse a mesma coisa com um carregamento de petróleo pertencente à França qual seria a reação dos europeus e dos Estados Unidos? Qual seria? A coluna O Mundo em Questão vai fazer uma pausa agora no recesso de fim de ano e nas férias de janeiro. Voltaremos no final do mês de janeiro de 2026. Bom fim de ano a todos vocês.
7: Felipe Reis é professor de Relações Internacionais da UEPB, pesquisador do Centro de Estudos Avançados em Políticas Públicas e Governança da Paraíba e coordena o MOPRE, Grupo de Pesquisa Mídia e Opinião Pública nas Relações Internacionais.
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6: Se você é daquelas pessoas que gostam de livro, poesia, música e de ouvir uma boa história, fica de olho nessa programação. Até o dia 8 de agosto, o Recife recebe a 23ª edição do Festival Recifense de Literatura, A Letra e a Voz, com a programação gratuita espalhada pela cidade. Com o tema Narrativas para Habitar o Mundo, Vozes que se Encontram, o festival reúne escritores, cantores, atores e coletivos teatrais, misturando literatura, música e teatro em diferentes atividades. Entre os nomes da programação estão os escritores Gregório do Vivier, Aline Bey e Clarice Freire, além dos cantores Juliana Linhares e PC Silva. Esta edição também homenageia o poeta Tiago Oeste, o escritor Raimundo Carreiro e a Frente Nacional das Mulheres do Hip Hop de Pernambuco. A programação é gratuita e acontece em diferentes espaços do Recife. Para conferir os locais, horários e todas as informações, é só acessar o Instagram @festivalaletraeavoz ou o portal da Prefeitura do Recife. No programa de hoje, a gente pôde perceber que a dança se relaciona com a cultura, com a política e também com a saúde mental. Buscar novas formas de expressão corporal é, sobretudo, romper barreiras e padrões estéticos bem definidos, principalmente quando o ponto de partida desse movimento vem da periferia. O estilo de dança Vogue, que surge da relação de exclusão de grupos minoritários, mostra esse rompimento de padrões e é justamente isso que nos conta o Não Parece, Mas É Política, produzido no projeto de extensão Dança na Rede Paulo Freire, na Rádio Paulo Freire, por Daiane Santana, estudante de dança aqui da UFPE. Se liga!
7: Não parece, mas é política.
9: O Vogue é um estilo de dança performática que vemos em séries como Pose,
10: It is time we remind the world who we are.
9: Ou Legendary.
11: Welcome to Legendary. We're about to bring the fire.
9: A cultura surgiu em Nova York a partir dos anos 60, pela marginalização das comunidades LGBTQIAPN+, e negras, que eram frequentemente excluídas dos concursos de beleza e das danças tradicionais. A BAL se tornou um espaço seguro e um sistema social para essas pessoas, com suas próprias competições e regras. O Vogue tem uma rica história de evolução. Ele mudou do estilo Old Way, que é focado nas poses de moda, para o Vogue Femme, mais acrobático e fluido.
12: E o documentário, que está disponível publicamente no acervo Record Dança, traz uma entrevista sobre o projeto Comunidade Dança, que estuda a dança que se forma em comunidades com a cultura BAL e as houses aqui no Recife. O documentário retrata as vivências dentro das houses e das competições, além de explicar as categorias utilizadas nos concursos.
13: Na cultura ballroom, as casas vão batalhar entre si em diversas categorias, sejam elas dançadas como Vogue Old Way, Vogue New Way, ou em categorias de estética, como face, categoria de desfile, categoria de melhor roupa. Essas categorias dão premiação em dinheiro ou em troféu, às vezes os dois. Mas o mais importante é criar um legado, independente do título que você vai receber depois.
9: Todo esse material é gravado e disponível publicamente em formato digital,
12: reunindo diversas informações sobre a cultura no Recife.
4: E além dele, existem diversos documentários, também vídeos, audiodanças e videodanças do nosso Recife.
12: E você pode encontrar elas no site oficial do Acervo Recordança, que é publicamente gratuito.
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6: O teatro é conhecido pela sua possibilidade de explorar sentidos, audição, olfato, tato, paladar e visão. Mas algumas pessoas possuem a capacidade de misturar esses sentidos no dia a dia. Isso se chama sinestesia. E a coluna Neurociência em Questão te explica melhor como que isso acontece. Se liga!

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1: Pense na sua música favorita. Você ouve a melodia, a batida e a letra, certo? Agora, e se eu te contasse que algumas pessoas, ao ouvir essa mesma música, também veem cores dançando no ar, ou sentem gostos específicos para cada instrumento? Essa mistura de sentido, que parece mágica, é um fenômeno neurológico fascinante chamado sinestesia. Pense que cada um dos nossos sentidos é como um grande rio, correndo no seu próprio leito, o rio da visão, o rio da audição, o rio do tato. Geralmente, eles correm lado a lado, mas não se misturam. No cérebro de um sinesteta, é como se existissem pequenos canais que ligam um rio ao outro. Então, a água colorida do rio da visão pode, de repente, desaguar um pouquinho no leito do rio da audição. O resultado? Uma experiência sensorial cruzada. Para um sinesteta, a letra A pode ser invariavelmente vermelha. O som de um violino pode ter uma textura lisa, quase como tocar um veludo. E a palavra garrafa pode ter um gosto salgado na ponta da língua. E o mais fascinante é que isso não é imaginação, não é uma escolha. É uma experiência real, automática e involuntária, que acompanha a pessoa pela vida toda. É simplesmente a geografia natural do cérebro dela, com esses rios que sempre correram de forma interligada. Muita gente se pergunta se isso é uma doença ou um problema. A resposta da ciência é clara: não. É apenas uma variação da percepção humana, uma forma diferente de estar no mundo. Aliás, essa condição parece ser um tempero especial para a criatividade. Artistas como o pintor Kandinsky, que dizia ouvir as cores, e músicos atuais como Billie Eilish e Pharrell Williams são sinestetas. Eles usam essa percepção única para criar. E se você está achando que isso é algo extremamente raro, talvez se surpreenda. Estudos mais recentes sugerem que até 4% da população pode ter algum tipo de sinestesia. Muitas pessoas, inclusive, nem sabem que têm, porque para elas, sentir o cheiro de um som sempre foi o normal. A sinestesia nos lembra que a realidade não é tão objetiva quanto a gente pensa. Ela é uma construção do nosso cérebro. E cada cérebro é um universo, com suas próprias cores, seus próprios sons e seus próprios sabores. É uma prova de que, às vezes, os caminhos mais interessantes da vida são aqueles que se cruzam de forma inesperada. Por hoje é isso, pessoal. Cássio Bart elaborou este conteúdo e eu, Fabiana Louro, fiz a locução. Semana que vem tem mais. Fiquem no aguardo e mantenham-se sempre curiosos.
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3: E assim chegamos ao final de mais um programa. Esta edição do Que Tem Pra Hoje foi produzida e apresentada por mim, Celina Bittencourt, aluna de Estudos de Mídia na Universidade Federal de Pernambuco. Na operação de áudio, Sami Mark. No streaming do YouTube, Gabriel Tomás. Sob supervisão do técnico da Rádio Paulo Freire, Rafael Queiroz. Agradecemos a audiência e até o próximo programa.

0: 14:55.
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4: E aí, galera? Boa tarde para todo mundo que está ouvindo a gente aqui na Rádio Paulo Freire. Eu sou Alan José, do curso de Estudos de Mídia da UFPE, e vou apresentar a seleção musical. Ó, vem cá, você sabe o que é cavalo marinho? Eu não estou falando do animal, e sim de uma expressão da cultura popular que surgiu na faixa da Zona da Mata entre o norte de Pernambuco e o sul da Paraíba. Tradicionalmente realizada, ou como eles costumam dizer, brincada por trabalhadores rurais. O cavalo marinho envolve performances dramáticas, coreográficas, musicais e poéticas. É música e é dança com referências ao universo do trabalho nos canaviais. Então hoje vamos trazer algumas músicas dentro desse gênero. Ó, para começar, a gente ouve a faixa Toada para Bill Alexandre, na voz de Cláudio Rabeca, músico profissional que a partir de 2002 passou a cantar e a tocar percussão no maracatu Nação Estrela, brilhante de Recife. A canção foi dedicada a Mestre Bill Alexandre, que é uma figura importante no contexto da cultura popular brasileira. Ele é ligado a tradições indígenas e negras. Na sequência, a gente ouve a faixa Cavalo Marinho, na voz da banda Barca de Sol, um grupo de rock eletroacústico formado no início da década de 1970, lá no Rio de Janeiro. A música traz um estilo mágico e reflexivo, como se falasse sobre uma viagem interior. A repetição dos versos Galopa, Cavalo Marinho, me ensina o caminho que devo tomar, mostra que a gente está em busca de direção, querendo entender melhor para onde ir na vida. Então aumenta o volume e se liga nesses sons.

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1: Agora se liga, vou trazer alguns elementos importantes para celebrar a cultura nordestina. Vamos escutar O Trem, da banda Comadre Florzinha. O som traz elementos do coco, baião e ciranda, repleto de percussão vibrante e vozes femininas marcantes. Tudo muito característico da cena cultural de Recife. Comadre Florzinha tinha fortes representantes femininas no vocal, incluindo nomes como Karina Burr, Alessandra Leão e Renata Matar. Três artistas que se conheceram em meio à grande efervescência cultural de Pernambuco na década de 90 e tinham a música tradicional como trabalho principal. E se tu curte tradição e criatividade, essa próxima faixa vai pegar em cheio. Mané da Batata faz parte do álbum Manto dos Sonhos, que iniciou em 2008, da cantora e compositora pernambucana Renata Rosa. A música é uma mistura encantadora de ritmos regionais como coco e embolada. Ela leva a gente para festa de rua, roda comunitária ou encontro entre vizinhos, pintando cenas cotidianas com a leveza do folclore.

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1: Ó, continuando a nossa seleção musical, agora é hora de fechar com chave de ouro com mais duas músicas super especiais. A gente ouve Brincadeira de Coroá, na voz de Simone Guimarães, que também é pesquisadora e apreciadora da cultura popular. A música aborda o universo festivo, com letras que celebram a tradição e a alegria. E para fechar o programa, a gente ouve também Cavalo Marinho, do Quinteto Violado, formado por Toninho Alves, Fernando Filizola, Marcelo Melo, Leonardo Pimentel e Alexandre dos Anjos. Essa música é uma celebração das tradições populares nordestinas, especialmente as festas e danças folclóricas. A canção é um exemplo perfeito dessa fusão, onde a tradição é celebrada e preservada, ao mesmo tempo em que é apresentada de uma forma acessível e envolvente para o público moderno. Ó, se você curtiu a playlist de hoje, segue a gente lá no Insta, @ Rádio Paulo Freire, e confere a playlist completa lá no Spotify. Eu sou Alan José e apresentei esse programa direto da UFPE. Um salve e até a próxima seleção musical.

0: 15:26.
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4: Deixa eu estar contigo. 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
5: Isso aqui já é um fato. Meu nome não é Pato. E apesar de me apresentar com tal nome no ato, a minha mãe não me chama assim. O meu nome é até bonitinho. Mateus, com H, que é pra diferenciar. E ficar uma coisinha mais eu. Tenho mais outros nomes que em nada significam. Exceto para diferenciar das outras gamas de Mateus que existem por essa vida. Na minha rua, tinha o Mateus de Isis. Eu sou o Mateus de Marisa. Ai, Mateus, tu só de cabeça baixa, pedalando e pensando em altas paradas, o que é que esse mundo te deu? Vai, Mateus! Aquela tua poesia que fala de meritocracia, que o menino disse que até se arrepiou e o policial, julgando se tu merecia ser parado. Nessa história, o agravante é sempre a minha cor. E o pior é que mesmo sem me parar, ele ainda me fez pensar. Por que ele não me parou? Eu lembrei logo o dia que eu acordei e eu chorei. E eu chorei pelo mesmo motivo que todos nós choramos pela primeira vez. Eu tava vivo. Imagina se ele pisa no freio e decide deixar meu rosto feio, se ele desce do carro e cheira meu dedo, se decide que hoje não tem mais jeito, que ele vai ganhar o dele e pouco importa se eu for preso. Agora imagina eu, que quero ser respeitado, até pra quando me faltarem com respeito, ser tratado desse jeito. Em vez de comer um pastelzinho na irmã, eu ia estar no cotel enquanto corta o meu cabelo. Ou no meio do mato com o celular na cara, falando que eu fiz coisas que eu nunca tinha feito. Ai, Mateus! Ai, Mateus! Ai, Mateus! Hoje, tu tivesse foi sorte.
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6: Muitas mulheres negras encontram no empreendedorismo uma forma de gerar renda e conquistar autonomia. Em alguns casos, o negócio vai além da sobrevivência. Para elas, empreender também é uma forma de afirmar identidade, preservar memórias e construir futuros possíveis. Em Pernambuco, histórias diferentes se encontram em um mesmo ponto: transformar cultura em sustento sem abrir mão das próprias raízes.
7: Há 10 anos atrás, eu tinha feito minha primeira transição capilar. E aí eu usava muito turbante, porque eu não sabia lidar com meu cabelo ainda, né? Meu cabelo crespo, aquela coisa toda. Fazia muitos anos que eu alisava. E aí eu acho que nessa descoberta, enquanto mulher negra, tudo isso foi algo que começou a me buscar, a me pulsionar, né? A me reconhecer também, inclusive no cabelo, né?
6: Foi nesse processo de reencontro com a própria identidade que nasceu a Zarina Moda Afro. A marca criada por Jéssica Zarina une moda, ancestralidade e representatividade negra. Diretamente da comunidade do Xambá, em Olinda, a empreendedora transformou o processo de autorreconhecimento em negócio e expressão cultural.
7: eu comecei a ver que tinha outras pessoas também, outras pessoas negras, que também queriam se vestir com a sua identidade, se reconhecer, né, auto-se reconhecer nesse movimento. Depois de um tempo, acho que de adolescente já para adulto, nessa minha transição também, inclusive, de quanto mulher negra e tal, foi quando eu adentrei mesmo no terreiro. Então, meu orixá é Oxum, né? E o nome da Zarina, ela também vem também desse pertencimento, porque o nome Zarina é um nome também de origem africana, que tem o significado mulher de ouro.

0: Na zona oeste de Recife, uma trajetória parecida também levou Trícia Paula a criar a joalheria Escama Fina. A marca produz joias autorais inspiradas na cultura negra, periférica e no universo do hip hop.
1: Eu comecei em 2019, né, especificamente a Escama Fina, mas eu acho que não foi só entendendo que aquilo poderia virar uma marca, mas foi também um processo contrário, de entender que uma marca poderia comunicar aquilo tudo também. Entendeu? Porque a gente costuma ver talvez um negócio só como um negócio, mas um negócio ele também pode ser, tá inserido aí no contexto cultural e comunicar, né, outras coisas assim.
0: Em comum, as duas empreendedoras enxergam seus negócios como extensões da própria história.
1: O empreender na prática, assim, pra gente, acho que vai... É uma extensão nossa mesmo, extensão da nossa vida, assim. É, dependendo de qual for a área que você empreende, tem muito a ver com a sua identidade.
2: É a gente se expressar, mas também a gente trazer a nossa identidade, o que a gente se reconhece, o que a gente entende, que aquilo ali faz parte de mim, né? E faz parte de um povo também, né? A gente quer comunicar isso também, né? Dizer assim, não, essa história é minha, mas essa história também tem a ver com a minha ancestralidade, tem a ver com a minha comunidade, né? Tem a ver com o que eu acredito.
1: As joias comunicam tudo, assim, inclusive culturas. São capazes de comunicar culturas, comportamentos, passagem de tempo. Acho que a gente consegue observar, inclusive, a passagem de tempo também através das joias e do estilo de usar joias, de se adornar em vários povos e várias culturas, assim. E acho que é isso, especialmente no hip-hop, inclusive, e em outros movimentos, assim, mais periféricos. As joias comunicam o próprio movimento, assim, a própria manifestação cultural que acontece ali.
0: Para Jéssica, a moda nunca foi apenas sobre roupas. Com o tempo, ela também se tornou uma ferramenta de troca, aprendizado e fortalecimento da cultura negra. Por meio do projeto Moda Preta Autoral em Conexão Ancestral, mais de 250 pessoas já participaram de ações de formação em moda e empreendedorismo.
2: O que é que eu, dentro da minha marca, posso estar retornando para a minha comunidade, retornando para o meu terreiro, retornando para os meus? Então, o projeto ele nasce e é um projeto que no início era trazer mesmo a história do povo negro, né, dentro da moda. Porque quando a gente fala de moda, a gente vai estudar moda, a gente não tem essas referências, não temos essas referências. Aí que história da moda é essa? Que eu não me vejo, que eu não vejo meu corpo, não vejo minha história, não vejo os meus pares. Então a gente continuou, permaneceu, foi vendo de que forma a gente poderia continuar alimentando, né, esse projeto para manter ele vivo. Quando saiu essa Lei Aldir Blanc, fizemos a inscrição, aí depois colocou no Fucultura. Aí foi aprovado também. Que a gente conseguiu para Salvador, conseguiu para Fortaleza, para São Paulo. É um projeto que continua, né, se movimentando sempre, trazendo essa força do afroempreendedorismo, né? Desse resgate da ancestralidade e desse poder mesmo da ferramenta da moda.
1: Tudo que a gente produz e faz há tanto tempo pode se tornar um edital cultural, por exemplo, um projeto cultural, como você pode talvez tentar contato com outras empresas e marcas maiores e conseguir algum tipo de apoio.
0: Apesar do potencial dessas iniciativas, o acesso às oportunidades ainda é desigual. Para Homero Galdino, especialista em gestão empresarial do Sebrae Pernambuco, muitas mulheres negras sequer conseguem acessar editais e políticas de incentivo pela falta de informação ou pela burocracia dos processos.
3: Tem muito edital aí e essas mulheres não sabem. É edital que dá dinheiro, 50 mil por pessoa. Mas essas mulheres não sabem. O que acontece? Aí a política pública diz assim, não, mas não teve gente interessada. Como é que vai ter gente interessada? Se essa pessoa não tem noção do canal que ela procura. Ela não tem noção do qual é o meio. Não tem uma central em editais. Ela não tem essa ciência. Então a gente também acaba trabalhando também para poder fortalecer e dizer, olha, novembro vai ter um crédito da mulher negra. Então se inscreve lá, é importante. Participa lá, vem cá que a gente vai estar contigo. Então a gente acaba desburocratizando esse acesso dela. Mas infelizmente, boa parte das instituições ainda não entendeu como falar.
0: Na prática, essas dificuldades aparecem todos os dias. O acesso ao crédito continua limitado, a rede de apoio nem sempre existe e muitos trabalhos ligados à cultura e estética negra ainda são desvalorizados. No centro do Recife, Maria Helena Mota comanda o próprio estúdio de tranças. O trabalho garante o sustento, mas também expõe as dificuldades enfrentadas por quem vive do próprio negócio.
2: As tranças é me dar o meu sustento, o que eu como, o que eu visto, para onde eu saio. Eu trabalho para sobreviver, para pagar meu aluguel e meu cartão, porque realmente não dá. É, a vida da transista não é fácil.
0: De acordo com os dados apresentados pelo Sebrae, a maioria dos negócios liderados por mulheres negras não tem empregados e enfrenta mais dificuldades de acesso a crédito e formalização.
3: Tem a barreira do preconceito, né? Muitas vezes essa mulher ela nada sozinha nesse empreendedorismo. Ela não tem uma rede de apoio. Esse é um outro ponto também que acontece muito.
0: Empreender sendo mulher negra pode ser solitário em muitos momentos, mas é também no apoio recíproco que muitas dessas trajetórias acabam ganhando força.
1: Obviamente, sendo MEI, microempreendedor individual, em muitos momentos, a maior parte do tempo, a gente constrói as coisas sozinha. Mas para fazer muitas coisas acontecerem, a gente precisa de muitas outras pessoas. Eu não acho que seja tão solitário assim se você conseguir construir aquela rede, sabe? E ser justo com as pessoas também.
2: Ter o projeto Moda Preta é uma vitória, ter a Zarina é uma vitória, né? É uma conquista minha também. Conquista de várias outras pessoas pretas, né? Que passaram por aqui também, que fazem essa produção acontecer, que acreditam também, né? A gente primeiro se acreditar na gente e aqueles que acreditam também, porque a gente não vai a lugar nenhum só. Por isso que a gente fala de um quilombo, porque a gente trazendo isso como quilombo é algo que tá ali, todo mundo se ajudando. Ó, tu tá precisando de quê? O que é que tu quer? O que é que a gente pode fazer? Me fortalece aqui, que eu te fortaleço aqui, a gente vai. E aí a gente cresce, né? O nome cresce, as pessoas crescem, né? E a gente consegue também economicamente sobreviver também.
0: Entre roupas, joias, tranças e projetos culturais, essas mulheres mostram que empreender também é um ato de pertencimento. É uma forma de honrar o passado, sustentar o presente e imaginar novos futuros.
2: O que eu quero deixar, né, é deixar a marca do pertencimento, do que eu posso, eu consigo, a marca de que a gente pode sonhar, porque por muito tempo nossos ancestrais não puderam sonhar e a gente está aqui para sonhar e realizar também, concretizar. E a gente sabe que depois disso a gente não vai voltar para trás, né? Como uma Sakia fala, a África nunca vai ficar para trás, a África sempre avança. E a gente tá aqui para isso mesmo, para avançar.
0: Reportagem produzida por Maria Clara Fernandes para a Rádio Paulo Freire.
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7: Pra que amanhã não seja só um ontem com um novo nome.
8: Chegou a hora de dar espaço para quem está na reta final da graduação. No ar o quadro Defende Aí! Oh, Oh, o TCC que a gente vai conhecer é da Giovanna Martins, estudante do curso de dança da UFPE, que tem como título A Dança no Contexto Escolar como um Agente Transformador. Oh, para começar, conta aí, qual que é a ideia do seu TCC?
9: Então, gente, meu trabalho, né, o tema dele é a dança no contexto escolar como um agente transformador. Então, nesse trabalho, eu vou estar compartilhando um pouco da minha vivência como aluna de dança na escola e depois como professora de dança na escola e como a dança dentro da escola causou em mim algo tão grande e tem causado nas minhas alunas. Então, como ela que tem sido um agente transformador na vida dessas pessoas, né? Então, eu entrevisto professores de dança, trago essa investigação também, falo um pouquinho do movimento de arte e educação, de como a dança, qual a posição da dança na escola hoje em dia, quais são as potências da dança na escola. Tudo isso por meio da minha vivência, por meio daquilo que eu experimentei, né, e vivenciei, e hoje como professora também.
8: E no meio dessa pesquisa toda, o que foi que você descobriu que te surpreendeu ou mais te marcou?
9: Como eu tinha mencionado antes, a dança na escola é algo que eu vivi, algo que eu vivo. Então, é algo bastante presente na minha vida. Mas, quando eu tenho escrito, quanto mais eu fluía na escrita, mais eu percebia como, de fato, a educação sempre esteve presente na minha vida. E era algo que eu não queria no começo, quando eu ingressei na faculdade, quando eu decidi ter a dança como parte do meu futuro. Eu não pensava em educação, eu pensava em qualquer outra coisa. E a educação sempre esteve presente. Então, quanto mais eu escrevia, mais fluía, mais eu percebia que, de fato, eu nasci para fazer isso, sabe? Eu estou no lugar certo, estou fazendo a coisa certa, estou escrevendo a coisa certa. Então, eu acho que esse processo de TCC te marca, porque você também descobre os passos que você quer tomar. É um processo também de descoberta, é um processo de afirmação, de convicção do que você está fazendo. Então, esse processo de TCC, independente do que tenha, né, é um processo muito precioso, é um processo que te marca nisso também. Então, acho que essa convicção me marcou.
8: E de que forma esse tema pode fazer a diferença?
9: Eu acredito que os leitores podem ter os olhos abertos e as visões expandidas, os profissionais da dança, os profissionais de arte, enfim, os leitores, acerca desse tema, porque a dança na escola ainda é vista como uma dança de fim de ano, para festividade anual, ou até mesmo uma atividade extracurricular para as crianças não ficarem paradas dentro da escola. E muitas vezes, até mesmo no mundo da dança, existe esse preconceito de que a dança dentro da escola não pode ser uma dança de técnica, uma dança que é profissional comparada a um estúdio de dança. E por meio do meu projeto, eu acredito que faça a diferença em provar que isso não existe, de que a dança na escola, sim, ela ainda tem um detalhe a mais do porquê toca na vida das pessoas. Eu acredito que a escola já é um ambiente preparado para receber a arte e que, infelizmente, não está sendo muito usado, mas a escola é preparada para receber a arte, sim. Então, eu defendo muito isso no meu trabalho, de que a educação e a arte e a dança sabem caminhar juntos e que, dentro da dança, pode sim fomentar bailarinos, dançarinos e trabalhar a técnica, assim como foi comigo, que não foi diferente. Então, por meio dessa minha experiência, desse trabalho, eu espero que pessoas sejam de fato tocadas e tenham uma visão expandida de que dança na escola não é aquilo que elas sempre pensam que é.
8: Esse foi o Defende Aí, onde a gente trouxe Giovanna Martins falando sobre o TCC, A Dança no Contexto Escolar como um Agente Transformador. Porque TCC bom é TCC compartilhado. Quadro Defende Aí, por Nicole Guimarães, para a Rádio Paulo Freire.
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13: Olá, eu sou Betânia Ávila, pesquisadora do SOS Corpo, Instituto Feminista para a Democracia, e esta é a coluna Feminismo em Questão, coluna onde refletimos sobre os temas quentes da conjuntura a partir das lentes do feminismo. Hoje queremos conversar com vocês sobre a guerra neste momento do mundo e seus efeitos na vida das mulheres. Esse episódio foi baseado no artigo Uma Crítica Feminista à Guerra, de minha autoria. Historicamente, as guerras sempre são feitas como uma prática de crueldade e subjugação para atender aos interesses da ganância dos poderosos. São um mecanismo de despossessão, dominação, subjugação e expansão do poder organizadas e lideradas pelos homens, como uma prática inteiramente particular da dominação patriarcal. Na formação social do capitalismo, que é racista e patriarcal, as guerras foram e continuam sendo um elemento estratégico para sua expansão. A guerra tem sido um instrumento estratégico de acumulação primitiva e para os processos produtivos, para o lucro e a acumulação do capital, utilizado para o enriquecimento tanto de países imperialistas quanto da riqueza pessoal dos capitalistas. Nesse longo processo histórico de formação capitalista, percebemos que as guerras fazem parte da dominação patriarcal reestruturada como forma de constituição de um poder masculino absolutista que fortalece e reorganiza o processo de opressão das mulheres a serviço do capitalismo. A exploração do trabalho produtivo e reprodutivo e a apropriação dos corpos das mulheres, juntamente com o desapossamento de todos os povos que habitam territórios em guerras, são elementos reorganizados pelo capitalismo para sustentar a guerra. O sistema capitalista, patriarcal e racista insiste em negar a relação entre a guerra e a reprodução social, naturalizando a exploração do trabalho reprodutivo das mulheres, que nas guerras são convocadas para cuidar daqueles que são destruídos pelos outros. A eliminação de populações que o capital considera como necessariamente descartáveis é parte da estratégia dos conflitos armados. Durante as guerras, as mulheres que cuidam dos corpos devastados, enterram os mortos, reconstroem espaços de viver o cotidiano. São elas que protegem as crianças, não por acaso a máquina de guerra tem as crianças como alvo. A morte das crianças palestinas e iraquianas, promovidas de forma intencional por Israel e Estados Unidos, evidencia o tamanho das atrocidades dos poderosos dessas nações. A morte das crianças nas guerras também significa a intenção de destruir a continuidade da reprodução da vida humana no futuro nesses territórios. Na Palestina, além das crianças como alvo, as mulheres também foram massacradas e assassinadas cotidianamente pelo exército de Israel. Além da reestruturação do patriarcado, o capitalismo gerou racismo colonial como estrutura de dominação, apropriação e exploração. Os colonizadores brancos, europeus que invadiram a África para escravizar parte de seus povos negros e livres, transportaram e mercantilizaram seres humanos para transformá-los em força de trabalho escravizada para um território também invadido neste mesmo processo, no qual também escravizaram parte de seus povos originários e cometeram extensos genocídios. As guerras atuais guardam as relações de poder colonial desde sua origem, na formação social do capitalismo, sendo este poder colonial atualizado e associado ao imperialismo. O estupro das mulheres durante conflitos armados é uma afirmação desse poder colonial. É a afirmação patriarcal do domínio sobre os territórios dos vencidos, entre os quais os dominadores consideram que fazem parte os corpos das mulheres. A violência sexual é parte das estratégias de combate e tem como objetivo humilhar, degradar e tornar o trauma e a crueldade mais profundos. A guerra é um meio de aniquilação do passado que foi construído e materializado em modos e meios de produzir a vida e preservar a memória do presente como tempo de ação ativa dessa produção de aniquilamento e do futuro como projeto de vida para os que são derrotados pela força. A crítica feminista à guerra está diretamente vinculada à crítica ao sistema capitalista, patriarcal e racista. Nesse contexto de guerras permanentes, podemos afirmar também que, no caso das mulheres, a vida cotidiana é marcada cada vez mais pelo avanço da extrema-direita, de modo que a ameaça pode estar sempre esperando em casa ou na próxima esquina. É a crueldade do machismo tóxico, justamente aquele que glorifica os heróis da guerra. Por fim, queremos convidar quem está escutando para ler o artigo que baseou esse episódio no site do SOS Corpo. E queremos também afirmar nossa solidariedade às mulheres palestinas e a sua capacidade de resistência que, sob o jugo de forças atrozes, sofrem cotidianamente os efeitos de uma guerra genocida. Embora declarada e encerrada pelas potências invasoras, Israel com o apoio dos Estados Unidos, essa guerra nunca finda. Nossa solidariedade feminista se estende a todas as mulheres que se encontram em territórios e países em situação de guerra.
12: A coluna Feminismo em Questão é uma parceria da Rádio Paulo Freire com o Instituto SOS Corpo, Universidade Federal de Pernambuco.
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0: Olá, ouvinte da Rádio Paulo Freire, da Universitária FM, e você que nos acompanha pelas plataformas digitais. Puxa a cadeira, aumenta o volume, chama os vizinhos, está começando o programa Cadeira na Rua, Ideias e Culturas Periféricas. Eu sou Elaine Oliveira, jornalista, radialista e residente em comunicação popular. Eu sou mulher parda, cabelos ondulados pretos na altura do cotovelo, uso óculos com armação transparente e aparelho odontológico nos dentes. No programa de hoje, a gente vai ouvir a entrevista que eu fiz com o Didi. É ele mesmo, minha gente, o famoso anfitrião do Pagode do Didi. No quadro Releitura e o Direito Humano à Literatura, vamos conhecer o trabalho da mediadora literária Érica Versosa. Agora no Cadeira na Rua. E como na vida a gente não vive sem arte, vamos ouvir o texto literário no quadro Releitura e o Direito Humano à Literatura. Vamos conhecer o trabalho de Érica Versosa, mediadora de leitura, contadora de histórias, formadora e ativista na luta pela garantia do acesso ao livro, à leitura e à literatura a partir da experiência das bibliotecas. Érica faz parte do programa Grão de Histórias e atua como assessora pedagógica na Ecoeducação e Cultura. Na gravação de hoje, vamos ouvir agora. Ela conta a história Mãe d'Água, com a participação de Débora Pimenta, com a canção Iara.
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quando muito pequena, sentada no tronco de uma árvore, em um dos muitos quintais da vastidão amazônica, ouvia da boca da minha avó histórias bordadas de encantos e sabedoria. Histórias que falavam sobre a existência de coisas que são indispensáveis à vida.

plantas, os sentimentos. Naquele dia, a água do rio estava mais barrenta do que de costume. O sol partiu mais cedo e o vento uivante trazia o cheiro do rio lavando os barrancos. A noite chegou bem escura, estrelas sumidas do céu. Todos sabiam. A noite era de canto vindo do fundo do rio. Em meio à fumaça do cachimbo, à poeira do quintal e os sons do vento, ouvi a seguinte história. Há muito, muito tempo, existia uma tribo onde viviam bravos guerreiros. Nessa tribo, tinha uma índia que se destacava por sua valentia e sabedoria. Ela, mais do que ninguém, conseguia perceber os sinais da natureza. Mas toda aquela astúcia e coragem despertavam a inveja e a ira de seus irmãos, que decidiram dar fim à vida da guerreira. Ela percebeu que o perigo se anunciava, resolveu se esconder na mata. Depois de alguns dias, a índia acabou sendo encontrada por aqueles que desejavam a sua morte. E em meio ao barulho dos trovões, clareados relâmpagos e rajadas dos ventos, a jovem que lutava por sua vida via-se amarrada. A valente guerreira então teve seu corpo lançado nas águas barrentas do rio. E nesse momento, toda a mata era puro silêncio. A única coisa que se ouvia era o canto daquela que agora reinava solitária nas profundezas. A índia guerreira transformou-se em Iara, rainha de cabelos negros e longos como o leito do rio e de olhos verdes, que carregava em seu destino, acima de vagar pelas águas, arrastando para sua morada os desavisados do seu encanto. Eu sou Érica Versosa, essa é a lenda da Mãe d'Água, uma história que a minha avó Alice me contou.

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1: E aí, gostou do poema? Ele foi enviado para releitura. Bibliotecas Comunitárias em Rede, que é parceira do programa Cadeira na Rua. Você também pode enviar a sua poesia para o nosso WhatsApp da Rádio Paulo Freire. Anota aí, pega o papel, bloco de nota. 21-26-31-77. Vou repetir novamente. 21-26-31-77. Se eu te perguntar se você já foi no pagode de Vladimir Ferreira de Souza, você vai perguntar, quem é esse? Mas se eu refizer a pergunta, você já foi no pagode do Didi? Eu tenho certeza que você já foi. E se não foi, deve conhecer alguém que já esteve lá. O pagode do Didi é patrimônio vivo de Pernambuco e patrimônio cultural e material do Recife. Tem mais de 4 décadas de existência. Sua data de fundação foi em 29 de julho de 1981. A roda de samba mais antiga do Recife funciona toda sexta-feira à noite na área central do Recife e atrai pessoas de vários lugares da capital pernambucana e turistas de todo o Brasil. Didi do Pagode é um dos grandes nomes da cultura popular pernambucana. Vladimir Ferreira de Souza, conhecido como Didi do Pagode, descobriu a paixão pela música ainda na infância, influenciado pelo pai, violinista, e pelas cantorias de sua mãe. Criou o tradicional pagode do Didi, que se tornou ponto de encontro de sambistas do Recife. E toda essa história de resistência cultural virou documentário com o título Pagode do Didi, Nosso Ponto de Encontro, em 2025. Por questões de saúde, seu Didi não teve condições de vir até o estúdio da Rádio Paulo Freire, mas eu fui até ele. E a entrevista aconteceu no Mercado da Madalena, que fica localizado na zona norte do Recife. E a entrevista você vai conferir agora. Simbora ouvir?
2: Ei, hey boy, puxa a cadeira aí.
3: Seu Didi, fala pra gente quem é Vladimir Ferreira, o famoso Didi.
4: Vladimir Ferreira sou eu, Vladimir de Souza Ferreira, nascido em Recife, sou praticamente filho de músico, foi por aí que eu, através dele, aprendi alguma coisa roubando dele, que ele não queria ensinar porque eu estudava. Aí eu criei aquele pagode na cidade, aluguei ali, que eu já tinha experiência do ramo, que eu já tocava. Aí abri e fiquei fazendo pagode ali direto. Pagode antes era Teresa. Antes era Teresa, sambinha, canção, rumba, frevo, massinha de frevo, que eu gosto muito, meu pai também tocou em muitos blocos por aqui, vassoura, batuta, rebelde imperial. Então eu aprendi muita coisa com ele também. Aí quando abri o pagode, eu abri com o instituto de ficar ali 2 anos só. E estou aqui, vou fazer 45 anos agora, no dia 29.
3: Ô, seu Didi, a música entrou na sua vida pela influência do seu pai, é isso?
4: É, mais ou menos isso, porque ele tocava e eu ficava olhando, admirando ele e a turma dele, que ele tinha um grupo de historinhos. Aí, como eu estava vivendo em casa com ele, direto, aí fui pegando o violão dele, depois comprei um cavaquinho, depois comprei o violão. Agora ele não me ensinou nada, porque ele não queria que eu saísse do colégio.
3: Entendi. Ô, seu Didi, como é trabalhar com samba na terra do frevo?
4: Ah, isso aí é muito importante, é. É porque eu gosto de frevo também. Eu nasci com frevo, com massinha de bloco, como eu falei antes, meu pai saiu, tocou em Batuta de São José, Rebelde Imperial, Vassourinha. Então o frevo também estava dentro de mim, mas eu, como fazia MPB na época, eu mesclava. Saí mesclando, foi dando certo. E foi quando surgiu o Fundo de Quintal com o samba pagode. Aí eu comecei a aprender, a decorar e a ouvir, aprendi a passar com o povo. E o povo gostando, eu não tinha quase cliente ali não tinha nem nome no meu pagode. assim era zerado, era Didi mesmo. Fugi pro Didi. Depois a gente botou. Quando eu comecei com o pagode, foi que a gente botou na frente o pagode, abriu um leiteiro pagode do Didi.
3: Então é tranquilo trabalhar com o pagode na Terra do Frevo. É uma combinação perfeita?
4: É perfeita. A gente toca na frevo também, toca massinha de bloco, toca tudo também.
3: E qual é a massinha que virou mexeu, toca lá no pagode do Didi?
4: A maioria do Bloco da Saudade, as quartinhas do Bloco da Saudade é boa. Muito bom, muito bom. A turma toca lá direto. Não sou eu que canto, não sou eu, mas é a turma que canta, que vem cantar. Maria mesmo, pagodinho, que é a artista principal de lá, sabe? Uma das principais de lá do pagode do Didi, ela é quem domina esse outro lado de massinha e soba.
3: O senhor lembra de alguma massinha que poderia falar aqui pra gente?
4: São tantas que eu agora não dá pra lembrar, não. Sinceramente, não dá pra lembrar.
3: Tem problema não. Ô, seu Didi, me diga uma coisa. O pagode do Didi foi também o primeiro palco da Terça Negra, que hoje acontece no Pátio de São Pedro. Para além de ser um espaço que surgiu vários artistas, qual a importância do pagode do Didi para o movimento negro do Recife?
4: Ah, o pagode do Didi foi muito importante para ele, porque ninguém abriu espaço para ele. Aí eu fui quem abriu, reuniu o pessoal, os diretores da Terça Negra, eu me lembro só de Adeildo. Aí reunimos lá na frente, sentamos, e eles perguntaram a mim, Didi, qual o dia que menos movimento para você ceder para a gente, aqui para a gente fazer as nossas apresentações aqui, eu criar aqui alguma coisa. Eu digo a Terça Negra, então quem deu o nome da Terça Negra foi eu. E hoje eu sou muito considerado por eles, o respeito que eles me têm, onde eu chego, onde eu vou por aí, é muito grande por eles. E eu gosto do pessoal de Terça Negra, que a Terça Negra também é pagodeiro. Tem muito pagodeiro, tanto homem como mulher.
3: Pagode do Didi existe há 45 anos. Quem foram os artistas que já subiram e tocaram no palco do pagode?
4: Chegou há 45 anos, agora você estudou bem. Quarta-feira a gente faz 45 anos, dia 29 de julho. Mas um dos primeiros foi o Fundo de Quintal. Foi o primeiro Arlindo Cruz, quando saiu do Fundo de Quintal. Depois fez solo, fez lá, Viro do Cavaco, Nelson Rufino, Delcio Luiz, Almir Neto, Gera da Vila Isabel, entre outros que agora não me lembro, mas foram muitos que vieram visitar e participaram lá do pagode.
3: O grupo Terra, A Bordo do Cavaco, já tocaram lá no palco do pagode do Didi?
4: O grupo Terra e A Bordo, tudo começou lá com o Didi, no pagode do Didi. Todos eles, tanto toda a maior parte dos grupos, Terra, Aborto, Sem Nome, qual é o dia daquele menino e outros aí que já saíram de lá.
3: Alguma mulher? Tem mulher cantora que já subiu lá no palco do pagode? Me diga aí o nome de pelo menos duas mulheres.
4: A mulher que trabalhou até comigo, mas é daqui, é Maria Pagodinho, Gracinha do Samba, Gerlane Gel, que hoje está tocando comigo também. Tem uma novata também, é Isabel. Tem Lula, agora apareceu Rúlio. Está aparecendo mulheres demais. E outras que chegam lá para dar uma canha. Muitas mulheres.
3: Já, seu Didi, que o senhor falou de Maria Pagodinho, eu vou trazer aqui ela para essa nossa conversa. E ela vai poder falar da experiência, da oportunidade de subir ao palco, ir ao palco toda sexta-feira no pagode do Didi. Estou aqui com Maria José, mais conhecida como Maria Pagodinho. Ô Maria, me fala aí como é subir ao palco do pagode do Didi, que está mantendo viva essa roda de samba que existe há 45 anos.
0: É uma honra, né, de estar presente, subir ao palco e também dizer que eu vou fazer 40 anos que eu faço essa roda de samba com o Didi, né? No início eu fui a primeira mulher a fazer partido alto, né? Lá no pagode do Didi, sem som, né? Só instrumental. E para mim foi tudo que eu aprendi foi com ele, né? Com esse mestre, esse baluarte do samba. E uma trajetória linda, que eu tenho junto com o Pagode Didi. E de lá eu saí, ganhei o mundo assim, as casas, outras casas, né? Que eu tenho também a minha vida solo, sem ser lá no solo do Didi. Mas toda sexta-feira eu sou a principal atração do Pagode do Didi. E muito grata por tudo.
3: Qual samba que não pode faltar no repertório de Maria Pagodinho toda sexta-feira lá no Pagode do Didi?
0: Não deixa o samba morrer, não deixa o samba acabar. O morro foi feito de samba pra gente sambar.
3: Ô, seu Didi, qual ou quais os maiores desafios que o senhor já enfrentou ou enfrenta para poder manter o pagode funcionando toda sexta-feira lá no centro do Recife?
4: Ah, foi perseguição, entrega de vizinho, entrega de polícia. Ali ficou residindo um bocado de delegacia, muitas delegacias na hora, onde era a Secretaria de Secretaria de Cultura. E então houve sempre um empecilho, mas eu continuei a fazer, que lá era um pagode que muita gente pensava que era um pagode de muita gente, de muitos drogueiros, mas lá não tinha droga não, não tinha nada. Por isso que eu era perseguido, mas saí até hoje. Se tivesse droga, eu já tinha fechado e não chegava a 45 anos.
3: Seu Didi, o Pagode do Didi é chamado como Quartel General do Samba. Como surgiu esse nome?
4: O Quartel General do Samba, tudo que é de samba, vai lá. Aonde o pessoal chega, do Rio, São Paulo, de qualquer lugar do Brasil, vai pra lá. Então foi denominado Quartel General do Samba. Eu não sei nem quem falou isso. Não saiu de mim não, né? Mas foi o próprio cliente que fala isso, falou e determinou ali como um pagode geral. É Quartel General do Samba. Mas eu não. Mas e é verdade. Ou você quer samba, vai lá no pagode de dia.
3: Se quiser samba, quiser frevo, ver gente frevo, bonita, só...
4: Gente bonita, frevo, marcha, rumba, pagode do Didi faz tudo isso. Bolero, o que aparecer faz, e tem muito preparado para isso.
1: Vamos ouvir agora o testemunho de Maísa Carolino. Ela foi a responsável em dirigir e roteirizar o documentário Pagode do Didi.

0: população do Recife, periférica principalmente. Então, eu comecei a frequentar já no começo da minha juventude, né? E aí foi nessa situação em que eu ia com os meus amigos, que também fazem cinema, né? Que juntaram, a gente se juntou realmente para fazer esse filme. E aí a gente viu a força que aquele lugar tinha, né? E por mais que eles não recebam tanta infraestrutura assim por partes governamentais, ainda assim ele resistia naquele espaço por conta das pessoas, por conta da força do pagode em si, né? Que tá aí há mais de 40 anos. Então, foi o que mais me chamou a atenção. Foi essa força, essa resistência, por ser também um lugar familiar, né? Começou com a família de Didi, então eu tive muito essa curiosidade de saber mais como é que foi isso tudo, como é que eles chegaram até aqui. E aí a gente disse, não, vamos fazer o filme que precisa, né? Nunca teve um filme do Pagode de Didi, a gente precisa fazer.
1: Eu sou Amanda Mirella, sou educadora, sou funcionária pública. Eu frequento o Pagode de Didi há mais de 15 anos. Eu gosto de vir aqui porque aqui a gente se encontra, eu e o meu povo, a gente se encontra. Eu gosto de ver meus iguais, eu gosto de ver, de curtir o samba raiz mesmo e de ver a galera, né, os trabalhadores, a classe trabalhadora, o meu povo. A opinião diferencial do Pagode de Didi é tradição mesmo, né? É a minha roda de samba favorita, falando de repertório, falando de frequentadores também. Então eu acho que tradição fala muito, né? É importante.
2: Márcio Monjolo, eu sou músico e nas horas vagas eu sou professor de química. A semana é muito cheia, é muito cansativa e a gente precisa de uma válvula de escape. Então, o pagode é essa válvula, o pagode do Didi é esse espaço onde a gente vem para descarregar todas as energias da semana. Conheço o pagode do Didi há 40 anos, comecei a vir para cá novinho ainda. E o que faz o pagode de ser diferente das outras rodas é porque ele é um espaço extremamente democrático. É um espaço de liberdade, onde você vem, onde você bebe, onde você conversa com as pessoas. E se você quiser e tiver condições, você vai, participa da roda. Se você souber tocar, você toca. Se você souber cantar, você canta. É um espaço livre. Como eu disse, é um espaço democrático.
1: Como foi que o senhor recebeu o convite para poder ter a sua história documentada e depois ser exibida na tela do cinema São Luís?
3: Olha, bem, eu recebi o convite dos meninos para ver cinema em quadra ainda. Ivan e Maísa, né? Foram lá, fizeram o convite a mim que ia fazer um filme e tal. Aí fizeram, a gente fez tudo direitinho, através dos detalhes do filme. Aí foi quando ele recebeu o convite do pessoal de São Luís e começou a exibir, foi um sucesso lá de São Luís. Foi casa cheia, fizemos um pagode lá atrás depois, quando começou, sem som, sem nada, sem som, só batuco mesmo, só o material mesmo de som, sem estar eletrificado, sem som. Aí pronto, foi sucesso, aí pediram de novo e repetimos, há 15 dias depois, parece. Foi.
1: Ou seja, teve a exibição e depois teve uma roda de samba com calor humano e todas as pessoas que estavam lá assistindo o filme?
3: Assistiram também a roda de samba, ninguém saiu não. Casa lotada, São Luís lotado e ninguém... Um samba dentro do São Luís, uma coisa inédita. O cara passou doidinho, ficou bestinha. Um dos diretores, gerente do São Luís. Muito bom. Foi muito... Eu também fiquei muito satisfeito, fiquei emocionado quando eu vi todo mundo na tela. Oh, foi um negócio aí, tá? Quando eu vi o pessoal todo, uma mesa grande, quando eu comecei lá no pagode há 45 anos atrás, todo mundo reunido fazendo aquele pagode que eu fazia, que eu, na época eu tocava. Hoje eu não toco mais, tive uns problemas, mas já fiquei muito satisfeito, até até eu tive um problema de choro. Chorei até que chorei um pouquinho, mas escondido.
1: Ficou emocionado?
3: Fiquei emocionado.

0: eu só não, mas a minha família, todo mundo que assistiu as cenas daquela filmagem, ficou me emocionado.
1: Lá no momento da exibição, faltou alguém que o senhor gostaria que estivesse lá com o senhor?
0: Faltou a minha esposa, faleceu, que ela era a fundadora. Ela, a baluarte ali era eu, ela e Carmen, nós começamos. Nós chegamos ali 5:30, 6 horas da manhã. Faltou ela. Se ela tivesse vindo, ela amanhã estava completando 80 anos. Se ela tivesse vindo, para mim era o prazer do mano.
1: O pagode do Didi foi reconhecido como patrimônio vivo de Pernambuco e imaterial e cultural da cidade do Recife, pela importância de manter viva a roda de samba. Esse título dá ainda mais força para o senhor continuar seguindo e trabalhando toda sexta-feira à noite no centro do Recife, levando a alegria para os recifenses, turistas de todo o Brasil e do mundo, seu Didi?
0: É claro que deu muito, muito, muita força para mim. Porque eu faço um pagode sério até hoje. Foi por isso que eu peguei esse título. Acho que houve muita pesquisa. Teve muitos pagodes por aí afora, a casa deixou, que não tinha aquela harmonia que o pagode do Didi tinha. Pessoal tudo seleto, pessoal decente, um grande respeito, nunca houve detalhe lá. Mas detalhe, nunca houve briga, barulho, não. Por isso que eu recebi esse título. Alguém pesquisou isso, tá? Eu recebi esse título. Alguém pesquisou, não foi eu que pedi. Foi eu que fiz por hoje receber o título de patrimônio.
1: Qual o diferencial do pagode do Didi para outras rodas de samba?
0: O diferencial é fazer um trabalho sério, como eu faço até hoje. Se vocês quiserem ver, presenciar lá o pagode do Didi, a seriedade que tem. E estão surgindo novos cantores e cantores lá, e músicos também.
1: Ô, seu Didi, existe alguma memória afetiva, uma história especial num pagode que o senhor lembre e gostaria de contar agora para os nossos ouvintes?
0: Tem alguma história? E existe muita história ali que eu gostaria de até estar presente com eles tocando. Eu toquei, que os caras que consideram a gente demais, considerou, dois já foram embora, mas do fundo de quintal. Eu gostaria muito de estar ao lado dele outra vez ali no pagode do Didi. Foi o primeiro grupo que chegou e eu comecei a fazer o lançamento das músicas que eles lançavam, eu aqui também. Fazia eu mesmo, aprendi a harmonia, as letras e passava para todos os meninos que trabalhavam comigo ali no pagode.
1: Aí, turma do fundo do quintal, se vocês ouvirem esse pedido, essa história do seu Didi, o convite está aqui feito para vocês voltarem à roda de samba mais eclética do estado de Pernambuco, não é isso, seu Didi?
0: É isso aí, tem até no é vinil, não, é LP. Ele tem uma música que ele fala para agora, Didi. Parece que a 10ª música é o vinil, parece que é 10 centos subindo a ladeira, estou subindo o morro. A coisa assim, eu não me lembro o título do vinil, que ele fala no pagode do Didi.
1: Certo, seu Didi, a nossa entrevista infelizmente está chegando ao final, mas eu gostaria que o senhor fizesse um convite para os nossos ouvintes, para poder conhecer o pagode do Didi. Qual o horário que funciona o pagode e o endereço do pagode do Didi, lá no centro do Recife?
0: Alô, gente. Eu vou fazer um convite a vocês. O pagode do Didi se realiza toda sexta-feira, a partir das 19 horas. Vai até meia-noite, a 1 hora da manhã. Mas que vocês podem chegar, seja de onde vim, do interior, de Pernambuco e do sul, tá vindo um pessoal do sul, tá vindo muita gente de São Paulo, Belo Horizonte, que conheceu o pagode de Didi. Olha, o pagode de Didi é no centro da cidade, por trás de Correio, rua Oloa Sintra, essa rua hoje é conhecida como pagode de Didi. Você dá um endereço, rua Oloa Sintra, onde é? Ah, ninguém sabe, não sei não, ninguém sabe onde é não, sabe, mas o pagode de Didi sabe, então pronto, é lá, todo mundo sabe. Então vocês estão convidados a comparecer toda sexta-feira. a partir das 19 horas começa e vão ser bem recebidos. Vão lá, vão ter meu abraço e meu cheiro. Por mulher, eu dou um cheiro, dou um abraço. Por homem, dou um aperto de mão.
1: Tá certo. Seu Didi, chegamos ao final da nossa entrevista e aqui fica um espaço para o senhor fazer as suas considerações finais para todos os ouvintes da Rádio Paulo Freire.
0: Só você que me tira de casa para vir aqui, eu estou meio adoentado. Eu agradeço a você, a todo o pessoal da rádio, Rádio Paulo Freire, e todo o pessoal da diretoria, como é que acompanha essa rádio aí, que eu, a partir de quando eu vou assistir ela, ouvir. Então eu agradeço a todos vocês, a toda a diretoria, pelo empenho, viu? Muito obrigado. E compareça também lá no Pagode do Zizi, pelo menos para receber um abraço, dar um abraço para vocês, ok? Muito obrigado por tudo. Elaine, você é uma baluarte. Muito obrigado.
1: Gratidão, seu Didi.
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1: O Escuta o Som de hoje foi gravado diretamente da Roda do Pagode do Didi, no último sexto do mês de fevereiro de 2026. Simbora ouvir?
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1: A paisagem sonora de hoje é diretamente da roda de samba do Pagode do Didi.
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1: A gente ouviu Escuta o Som e fica com... A gente ouviu o Escuta o Som e fica o convite para que você possa conhecer a Roda de Samba do Pagode do Didi, que movimenta o Centro Comercial do Recife, toda sexta-feira à noite. Quero também agradecer o depoimento da Amanda Mirella e do Márcio Monlon. Quero agradecer também o depoimento de Amanda Mirella e do Márcio, frequentadores de toda sexta-feira lá no Pagode do Didi. Gente, muito obrigada porque... Muito obrigada porque vocês pararam lá, vocês pararam, me deram o depoimento e a gente se cruza por aí, viu? Cheiro no coração de vocês. E para você que chegou agora, eu sou Elaine Oliveira, jornalista, radialista e residente em comunicação popular. E você acompanha o Cadeira na Rua aqui na Rádio Paulo Freire. Você já leu o livro A Metamorfose do escritor Franz Kafka? É um livro que tem uma narrativa curta, daquelas que você lê em uma tarde. Essa é a dica da jornalista e escritora baiana Renata Alves. Vamos ouvir?
2: Releitura e o direito humano à literatura.
3: Imagina que um dia você acorda, quer levantar para tomar café, se arrumar para ir ao trabalho, mas não consegue. Sente seu corpo pesado, começa a suar frio e à medida que o tempo vai passando, você vai perdendo suas características humanas. Minuto a minuto, você vai ficando mais parecido com um inseto. Isso aconteceu com Gregor Samsa, o protagonista de A Metamorfose, do escritor Franz Kafka. Este livro tem uma narrativa curta, daquelas que você lê em uma tarde, mas ao mesmo tempo muito profunda, que talvez até se estenda mais, porque é difícil de deglutir, é difícil de processar. Não é explicado o porquê dessa mudança, o porquê dessa metamorfose. Não é como no quadrinho, que um inseto pica o homem e de repente ele ganha características daquele inseto. Não. Gregor Samsa vai virando um inseto assim do nada. Um dia ele trabalhava, tinha uma rotina comum como um caixeiro viajante, como representante comercial. E no outro dia, ele começa a virar um inseto. O que a gente percebe é uma forte análise, e o que a gente percebe é um drama familiar grande, porque este homem era o provedor do seu núcleo familiar. Essas relações ficam inteiramente abaladas e mostram as fragilidades de um sistema que nos enxerga muitas vezes a partir da nossa produtividade. Gregor, ele já vinha cansado. Tem até um trecho do começo do livro que eu gosto muito, gostaria de destacar aqui. Abro aspas. Meu Deus, ele pensou, que trabalho exaustivo fui escolher. Entra dia, sai dia na estrada. O estresse do comércio é muito maior do que o trabalho no escritório. E além disso, tenho de aguentar as dificuldades de viajar, a preocupação com as conexões de trem, a má alimentação, os relacionamentos temporários e efêmeros que nunca tocam o coração, para o inferno com tudo isso. Fecho aspas. Se você se identificou, se viu alguma similaridade entre isso que ele descreveu e a nossa vida contemporânea nessa pós-modernidade, olha, talvez esse livro seja para você, mas preciso alertar que não é uma leitura cômoda. Não é fácil se identificar com um homem inseto.
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E aí, gostou da dica de livro? Ela foi enviada pra gente, você também pode enviar... E aí, gostou da dica de livro? Ela foi enviada pra gente. Você também pode enviar sua dica de livro para o WhatsApp da Rádio Paulo Freire. Anota aí, 2126-3177. Repetindo, 2126-3177. No som do dia de hoje, a gente traz um artista bastante versátil. E que com toda certeza conhece o pagode do Didi e manda muito bem no samba. Eu estou falando de Nádia Maia. E foi com ela que começamos o Cadeira na Rua. Sabe a música que abriu o programa? Ela se chama Sou Todo Seu, composição de Neuza Fernandes de Oliveira e João Fernandes, gravada por Nádia Maia. Nádia Maia faz questão de enfatizar que é do bairro dos Torrões, zona oeste do Recife, apelidada de Sabiá. A cantora começou sua carreira profissional aos 12 anos, na banda de baile Alcano. Quem conta melhor essa história é Catarina Poloni, no quadro Som do Dia. Música.

0: A gente ouviu Nádia Maia cantando Espelho Doido, música de Jota Miquiles. Nádia Maia é natural dos Torrões, bairro da Zona Oeste do Recife. Ela vem de uma família de músicos, seu pai era violonista e seu avô era maestro e tocava sax. Ela começou a cantar profissionalmente aos 12 anos no grupo Alcano. Foi assim que nos anos 90 Nádia Maia ficou conhecida, cantando músicas de diferentes estilos na banda de baile Alcano. E a versatilidade é uma característica desta intérprete pernambucana. A gente ouve Nádia Maia com Flor da Madrugada, composição de Capiba.
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a gente ouviu a Emma, composição de Antúlio Madureira. Como cantora da banda Alcano, Nádia Maia conheceu o Marrom Brasileiro, Lalão, João Neto, Marcílio e Tovinho tecladistas, Toninho baixista e outros músicos. A banda Alcano chegou a tocar no programa de Chacrinha. A intérprete trabalhou mais de uma década com a banda. Assim que Nádia Maia saiu da Alcano, Petrúcio Amorim a convidou para participar do festival Canta Nordeste. Meninos do Sertão, composição de Petrúcio Amorim e Maciel Melo, foi interpretada por Nádia Maia e ganhou o primeiro lugar no festival de 1995. A gente ouve agora Meninos do Sertão com Nádia Maia.

Meninos do Sertão marca o início da carreira solo de Nádia Maia. A artista abraçou e foi abraçada pela nação forrozeira, o que lhe rendeu o título de homenageada do Recife Junino do ano de 2024. Neste ano, Nádia Maia e Assisão foram os homenageados do São João da capital pernambucana. A gente ouve agora Nádia Maia com a participação luxuosa de Dominguinhos na música Te Faço um Cafuné, composição de Zezum.

Nádia Maia é uma das grandes vozes do Recife. O que colocar, ela se garante cantando. Nessa versão de Sou Todo Seu, composição de João e Neuza Fernandes, Nádia Maia transforma uma cúmbia em reggae. Pode fazer.

Sabiá Nádia Maia também marca a presença no carnaval. Essa música aqui, todo pernambucano que se preze já pulou alguma vez na vida o som dela. Arreia Lenha, composição de Marrom Brasileiro.

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2: O Cadeira na Rua fica por aqui. Esta edição foi gravada no dia 5 de agosto de 2026 e fica disponível nas plataformas digitais. A produção foi de Catarina Poloni e Tarcísio Camelo. A apresentação foi dessa pessoa que vos fala. Operação de áudio e supervisão, Rafael de Queiroz. No stream do YouTube, Jennifer Luz. O programa Cadeira na Rua é uma realização da Residência em Comunicação Popular da Rádio Paulo Freire, apoiado pela Fundação de Amparo à Ciência e à Tecnologia de Pernambuco, a FACEP. 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O programa Cadeira na Rua volta na próxima semana, neste mesmo horário, toda quarta-feira, às 11 horas da manhã, e reprise aos domingos, às 9 horas, na Rádio Universitária FM 99.9. E às toda quinta-feira, às 3 horas da tarde, na Rádio Frei Caneca FM. Eu termino o programa de hoje com a frase do homem que era considerado o gênio do samba. Eu estou falando do sambista nascido no Rio de Janeiro, Cartola. Ele aprendeu os primeiros acordes do violão com seu pai, quando ainda era menino. Cartola se tornou um dos maiores compositores do samba. Tocava violão, cavaquinho e violino. Um poeta de olhar sensível, que sabia como ninguém transformar as dores humanas em arte. E ele escreveu: quero assistir ao sol nascer, ver as águas do rio correndo. Ele escreveu: quero assistir ao sol nascer, ver as águas dos rios correr, ouvir os pássaros cantar. Eu quero nascer, eu quero viver. Um cheiro no coração e até o próximo Cadeira na Rua.

0: 16:45.
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0: 16:45.
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aqui a 99.9, Rádio Universitária FM Recife, Pernambuco, e o Forró Versa e Viola, programa com qualidade cultural aqui na 99.9, Rádio Universitária FM Recife, Pernambuco. Agora na sequência musical, vamos ouvir Buscapé. O Nélio Buscapé chega com a participação de Roberto Lins. A música é do saudoso Juarez do Acordeão e tem como título Pode Falar. Durval Caldas, ouvindo o nosso programa em Salvador, Bahia, ao lado de sua esposa Sandra Tavares Caldas e toda a sua família. Obrigado, meu amigo Durval Caldas, pela audiência ao nosso Forró Versa e Viola. Então vamos ouvir Durval Caldas cantando de sua autoria em parceria com Tó Cachoeira. A música que tem como título Chuva e Sol. Aécio dos Oito Baixos me convidou e eu canto em dueto com Aécio dos Oito Baixos, a composição de sua autoria e que tem como título Saudade Dela.

Como jogar com responsabilidade.

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toda a sua família, ouvindo o nosso programa em Guarulhos, São Paulo. E falando de hoje, além dos ativados,